0: Wow demais, hein? Max Hein, Lady Fantasy, aqui no nosso Amnésia. E daí, curtiu? E felizão, hein, de estar aqui juntinho com vocês, trazendo esses grandes clássicos, que é bom demais, hein? Um sucesso atrás do outro. Ó, break, daqui a pouquinho a gente volta com muito mais músicas. Neném, não sai daí não, já eu volto.
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0: Nove e vinte e nove.
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0: Dumb Boys, aumentem.

0: Valeu. Obrigado pelo seu carinho, obrigado pela sua audiência. Fiquem todos com Deus. A gente se encontra semana que vem com muito mais gente, muito mais sucesso. Combinado? Beijo, muita paz, muita luz, muita alegria e até lá, baby. Até mais, hein? Tchau, tchau, baby.
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7: 9:49.
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11: Olá, um excelente final de semana pra você, começando mais uma edição da nossa Máquina do Tempo. Muito prazer, Carol Castro na área, trazendo músicas pra você curtir, cantar e dançar. A gente começa ao som de Amar.

0: sequência já já tem mais.
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11: 10:08.
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0: Segundo bloco, Tony Tornado, 15 BR3.

0: Let's go.
1: Go to Sleep e Eminem encerrando o nosso segundo bloco. Também teve Lionel Rich e Chanetal com a música que foi tema da novela Avenida Brasil.
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0: 10h26.
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2: Terceiro bloco, Luan e Vanessa, 4 semanas de amor.

0: Marisa Monte, pra ser sincero, encerrando mais uma sequência. Fique ligado. 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
7: 10h40.
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0: Terceiro bloco, Luan e Vanessa, 4 semanas de amor.

0: Marisa Monte pra Ser Sincero, encerrando mais uma sequência.
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7: 10h55.
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0: Quarto bloco tem a lindíssima Chimbalaê de Maria Gadú, música que foi tema da novela Viver a Vida.

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2: 11:13.
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3: Just a Girl. Aumente o volume que essa é boa, hein?

0: Offer, Alanis Morissette, encerrando o nosso quinto bloco. Fagner, Eu Queria Ser um Peixe. Antes também teve a canção Just a Kiss.
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7: 11 horas e 30 minutos.
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0: Terceiro bloco, Luan e Vanessa, 4 semanas de amor.

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5: 11:46.
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7: Kiss for my Rose, seu, abrindo nosso sexto bloco.

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0: Elton John, Natural Signer, encerrando mais uma sequência, antes Billy Idol, Rock the Cradle, Off Love e Sampa Crew, Nossa História.
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6: 00:03.
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6: 00:05.

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3: 00:21.
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3: E são os melhores. 00:23.

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3: 00:41.

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2: Meia-noite 44. 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
3: 1:37.
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3: Uma e 39.
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13: Olá, sejam todos bem-vindos. É a semana que começa esse Viagem Musical. Mais uma oportunidade de viajar pelas músicas que marcaram gerações. Cada canção guarda uma história, desperta uma lembrança e muitas vezes traduz sentimentos que já fizeram parte da nossa vida. Seja no amor, na amizade ou nos recomeços, sempre existe uma música que nos representa. Aproveite a companhia e venha com a gente agora curtir o Viagem Musical. Segunda-feira, 13 de julho de 2026, me chamo Marci Santonin e sigo contigo. Diz! Sucesso aqui, Mônica cantando com a gente. Som, sucesso pra abrir muito bem a nossa viagem de hoje.

0: Ouvimos o Abandono de Incapaz ao vivo. Marília Mendonça teve sucesso. Ace of Base aqui também na nossa edição, na nossa programação. Daqui a pouco mais canções que mostram como a música tem o poder de aproximar pessoas e despertar emoções.
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3: 1h55.
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3: 1h57.

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5: 2:35.
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3: 2:38.

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3: 2:52.
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3: 12:55.
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3: 12:55.
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1: 2:57.
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1: 2:58.
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1: 3 horas.
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1: 3 horas.
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16: 3 e 2.
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16: 3 e 3.
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16: 3 e 5.
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16: 3 e 5.

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0: 3 e 7.
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0: 3 e 7.
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0: 3 e 9.
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0: 3 e 9.
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0: 3:13.
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0: 3:13.
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1: 3:15.
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1: 3:16.
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1: Três e 18.
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1: 3:19.
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2: 3:20.
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2: 3:21.
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2: 3:23.
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2: 3:23.
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2: 3:25.
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2: 3:25.
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2: 3:27.
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2: 3:27.

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4: 3:30.
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4: 3:30.
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1: 3:33. 98,7. 98,7. 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
1: 3:33.
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0: 3:36.
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0: 3:36.
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0: Três e trinta e oito.
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0: 3:39.
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0: 3:41.
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0: 3:41.
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0: 3:44. 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
0: 3:44.
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0: 3:47.
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0: 3:47.
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16: 3:50.
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16: 3:50.
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16: 3:53.
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5: 3:55.
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5: 3:55.
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7: 3:58.
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7: 3:58.
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7: 4 e 2.
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7: 4 e 5.
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7: 4 e 5.
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25: 4 e 7.
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7: 4 e 8.
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7: 4 e 10.
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7: 4 e 10.
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8: 4:13.
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8: 4:13.
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5: 4:17.
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5: 4:18.
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5: 4:20.
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5: 4:20.
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4: Quatro e 22.
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4: 4:23.
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15: 4:26.
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15: 4:26.
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7: 4:28.
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7: 4:29.

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3: 4:31.

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2: 4:31.
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2: 4:35.
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2: 4:37.
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2: 4:37.

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3: 4:39.
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3: 4:39.
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3: 4:41.
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14: Olá, amantes da música sertaneja. Olá, apaixonados pela viola. Olá, meu povo. Estamos chegando com mais um programa Sertão Caboclo. A partir de agora, aqueles modão bruto, rústico, lá do passado e as modas do presente também. Porque moda boa a gente toca aqui no Sertão Caboclo pra você. E olha que a gente tem uma avalanche de sucesso, são 2 horas repleta de moda caipira pra gente curtir nessa segunda-feira gostosa, 13 de julho de 2026. Eu te convido pra aumentar o volume do rádio, que o programa hoje tá pra lá de especial. A gente começa com Explosão de Amor, Goiano e Paranaense.

0: Rainha do Rodeio, Peão Brasil e Parentinho. Tivemos ainda o João Paulo e Daniel Brincar de Esconder. Morena dos Olhos Verdes, Gino e Gênuo e Goiânia e Paranaense, Explosão de Amor. É Sertão Caboclo, meu filho. É moda de qualidade aqui no seu rádio.
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6: 4:55.
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6: 4:58.
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0: Ei, paixão! Ei, coração apaixonado! É muita gente amando aqui dentro do programa, então já vou dando a dica, hein? Daqui a pouquinho tem uma música muito bonita, romântica, mas no final da programação tem uma seleção inteirinha repleta de sucessos apaixonados pra você viajar e curtir o melhor do sertanejo romântico, tá bom? Tem Edson Hudson, Milionários é Rico, Guilherme Santiago e de Paulo e Paulino na última sequência de hoje pra você. Mas ainda estamos no comecinho do programa, então já preparei aqui mais uma que eu quero oferecer com muito carinho lá pro Evandro e pro Ticão. Estão aí na nossa audiência, né? Muito obrigado pela companhia. A mãe aí do Ticão, né? A dona Sebastiana, que também não perde um programa Sertão Caboclo. Divina e Donizete chegando, mineira de Uberaba. Música.

0: Milagre do Retrato, Abel e Caim. Passou por aqui também o Mike Lian, Desatino, participação do Eduardo Costa, Meu Primeiro Amor, Mensageiro Mexicano. Fala a verdade, essa música gostosa, né? E olha que o bloco começou com Divina Donizete ainda, Mineira de Uberaba. Muito obrigado pela companhia de todo mundo que continua aqui junto com a gente nessa super segunda-feira, começando só a semana com muita moda de viola, com muita moda sertaneja aqui na sua rádio.
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2: 5:13.
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2: 5:15.
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0: Sertão Caboclo, o melhor do sertanejo raiz, pra você ouvir e cantar com a gente. Quero mandar um abraço bem especial pra todos os meus amigos, pra todos os meus irmãos do comércio da cidade, que sempre dão aquela força especial pra gente, sempre colaborando aqui, uns com audiência, outros com carinho da companhia, outros através do apoio mesmo. Muito obrigado, viu, gente? Vocês são especiais demais, moram aqui no nosso coração, muito obrigado mesmo. E eu quero mandar um abração bem especial também para um casal que não perde um programa Sertão Caboclo, que é o seu Edivaldo e também a dona Mariana. Muito obrigado, Edivaldo, Mariana, pessoal lá maravilhoso.

0: Bonita, moda jeitosa, poeta e trovador, peito magoado, teve ainda trio Parada Dura, Um Homem e Duas Mulheres, Tião Brasil e Parentinho, Caboclo Nato e Dino Frank Moraí, Flor Brasileira. Ei, só moda caprichada, hein? Sertão Caboclo volta daqui a pouquinho, já já tem Tunico e Tinoco.
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4: 5:28.
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4: 5:31.
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0: Quem aí pediu um modão apaixonado? Quem aí pediu um modão caipira pra curtir junto com a gente? Então aumenta o volume do rádio porque o Sertão Caboclo tá nessa linha, né? Levando moda boa, moda de qualidade pra todo mundo que tá aqui nos acompanhando. Quero mandar um abração bem especial lá pro Luciano. Alô, Zé, o Zé Inocêncio tá aí junto com a gente também acompanhando o programa. Inclusive, fez uma sugestão muito legal aqui pra nossa programação quadro especial, né, Zé? Muito obrigado, um abração pra você, pra toda a família aí, pra todo o pessoal, obrigado pelo carinho sempre. Tunico e Tinoco chegando, é hora de Criminoso aqui nas emoções do Sertão Caboclo.

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0: Zé Manguaça, Zé Venâncio e Tião Mineiro. Passaram por aqui também o César e Paulinho, Couro de Boi, os Filhos de Goiás, Flor Sertaneja e Tonico de Noco Criminoso. É Sertão Caboclo, melhor da música sertaneja. Aí no seu rádio, daqui a pouquinho tem Jacó e Jacozinho.
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9: 5:51.
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4: 5:54.
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8: Estamos chegando por aqui, abrindo mais uma hora do melhor da música sertaneja. Os sucessos que com certeza contam muito da história do nosso povão, da nossa gente, do nosso interiorzão, né? Das nossas raízes sertanejas. Eu costumo dizer que o nosso programa tem cheiro de mato, cheiro de poeira da estrada, cheiro de moda boa. É você que tá aí na nossa sintonia, colhendo mais um dia aí na sua existência, mais uma segunda-feira para somar aí, né? Nessa corrida pela vida. Então, muito obrigado você que escolheu a nossa programação para ser a sua trilha sonora dessa segunda-feira e da semana toda também. Então, fique à vontade para curtir com a gente. Abrindo a segunda hora muito bem com Jacó e Jacozinho, Doce de Coco.

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1: 6 horas. 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
8: 6:03.
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10: Sertão Caboclo, melhor da música sertaneja, já está de volta nessa segunda-feira, dia 13 de julho. É, meus amigos, o programa tá melhor ainda com a sua companhia. Se você ainda não participou, é o que tá faltando. Manda pra cá sua mensagem, pedidomusical.com.br. Manda o seu alô pra gente, nós vamos atender o seu pedido, tocar a sua música, mandar aquele abraço pra quem você quiser, tá? Manda pra cá. Você pode acessar o site do seu computador, tablet, celular, do notebook, de qualquer dispositivo conectado à internet. Você manda pra gente a sua mensagem, tá bom? Pedido musical.com.br. Me deixe, mulher.

0: Eu volto amanhã. João Mineiro e Marciano. Tivemos ainda André e Andrade, Canoeira do Araguaia. Participação das irmãs Freitas, Menino Pobre, Moreno e Moreninho, Zé Tapera e Teodoro. Me deixe mulher. Moda boa, moda de qualidade para todo mundo que tá ouvindo e acompanhando aqui as emoções do Sertão Caboclo. Daqui a pouquinho tem Eli Silva e Zé Goiano.
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5: 6:14.
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2: 6:17.
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3: Começando mais uma semana com as emoções aqui do Sertão Caboclo. Quem aí tá com a mão na massa? Quem aí tá com a camisa suada, labutando com essa segunda-feira, hein? Nesse horário aí, curtindo a programação também. Muito obrigado pelo carinho de todo mundo, muito obrigado pela audiência. Sertão Caboclo continua desfilando aqui no seu rádio e levando moda boa e de qualidade pra você. Agora tem Tela Quente, Elis Silva e Zé Goiano.

0: Última conquista, Mocoque Moraci, fortes emoções aqui no Sertão Caboclo. Tivemos ainda o Peão Carreira e Zé Paulo, Rabo de Saia, Escolta de Vagalumes, Rick Renner e o sucesso Tela Quente, Eli Silva e Zé Goiano, direto do Sertão, pra você que tá curtindo aqui o melhor da música sertaneja. Daqui a pouquinho tem as apaixonadas, né? O último bloco a gente dedica pra falar de sentimento bom.
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3: 6:31.
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3: 6:35.
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0: Os sucessos da música sertaneja raiz, os modão que a gente ama e as músicas românticas que não pode faltar, né? O último bloco do Sertão Caboclo a gente dedica para os corações apaixonados e eu te convido para cantar com a gente. Vestido de Seda, Edson Hudson e Gian Giovanni.

0: trio amigo e amada, Modão Bonito Demais, de Paulo e Paulino, Guilherme Santiago, Sublime Renúncia, Você Vai Ver, Milionário José Rico e ainda Edson Hudson, participação de Jean Giovanni, Vestido de Cena. Muito obrigado, gente. Obrigado pelo carinho, pela companhia, pela audiência de cada um de vocês. O programa tá ficando por aqui. A gente volta amanhã com muita moda de qualidade, com muito sucesso para você curtir, para você cantar nesse momento de 2 horas com o melhor do sertanejão. Valeu, minha gente. Valeu, meu povo. Até amanhã com mais um Sertão Caboclo.
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6: 6:49. 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
4: 6:51.

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2: Cheguei! Cheguei chegando aqui na programação da sua rádio preferida com muita música boa, com muita alegria pra você nessa segunda-feira gostosa, 13 de julho de 2026. Que bom poder começar a semana nova junto com você. E aí, como é que foi? Descansou bastante? Trabalhou? O que você fez aí no final de semana, hein? O que você andou aprontando aí? Vai contar pra gente mais do que isso, vai ficar aqui na nossa companhia, né? São 2 horas a partir de agora de muita música sertaneja, de muito modão bonito, de muito clássico. Afinal de contas, o programa já diz, né, com o próprio nome, só clássico sertanejo. Prepare o coração que essa segunda-feira, 13 de julho, vai ficar marcada como uma segunda-feira muito especial, onde você viajou pelo tempo. Para começar, Marciano, Miragem.

Amor Carrapicho, pra botar todo mundo pra dançar e espantar essa preguicinha de segunda-feira, né? Ataíde Alexandre, tivemos ainda Milionários é Rico, Duas Camisas, As Mineirinhas, Sonhei com Você e Marciano Miragem. Uma melhor que a outra aqui dentro da nossa programação. A gente vai pro intervalinho, daqui a pouquinho tem Daniel.

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Voltamos aqui com o Só Clássico Sertanejo e eu quero já mandar abração pra todo mundo que tá aí curtindo junto com a gente, ó. Quem ainda não participou, mas tem vontade de pedir uma música, de mandar um abraço, um alô, de curtir o seu som preferido com a gente, manda pra cá, pedidomusical.com.br, tá bom? pedidomusical.com.br, vai ser um prazer imenso ter você aqui com a gente na nossa sintonia, na nossa programação. Quero mandar um abraço lá pro Pablo, tá ligado junto com a gente, né, Pablo? Valeu, meu querido. Abração pra você, pra todo mundo aí. O Valdemilson tá curtindo, mandando pra esposa Karen, pro Rômulo, pro Lipe e também pro Ezequiel, galera maravilhosa aqui junto com a gente na audiência. Participe você também, manda pra cá sua mensagem. pedidomusical.com.br. Vamos cantar mais uma? Chegando sucesso com Daniel e Fernando Sorocaba, Rosto Molhado.

0: Lino, linda, só o tempo vai dizer, passou por aqui o Rio Negro e Solimões, Como Esquecer um Amor, Renan Raí, Casa Encerrado e ainda Daniel, Rosto Molhado, com participação de Fernando e Sorocaba. A gente vai para mais um intervalinho, daqui a pouquinho a gente já volta com muito mais sucesso para você, aqui na melhor e mais gostosa.
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6: 7:26.
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6: Sete e vinte e nove.

Clássico é clássico e nunca sai de moda. É um sucesso melhor que o outro aqui na programação da nossa rádio. Agora eu te convido para ir lá pro ano de 2005, quando essa música foi lançada. Foi um sucesso enorme, mas a dupla já estava acostumada a acumular, né, todo esse sucesso, a acumular todo o carinho do público. Tô falando deles, Zezé Di Camargo e Luciano, que você confere agora.

0: Seguirei meu caminho, Durval e Davi, Ronaldo Viola e João Carvalho. Só dá você, Sula Miranda, Vem e Vai, ainda Zezé de Camargo e Luciano, Foi. Daqui a pouquinho a gente já volta com Dois Passarinhos. Daqui a pouco tem Alan e Aladim.
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6: 7:45.
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6: 7:47.

Música boa e de qualidade aqui no Só Clássico Sertanejo. Já estamos de volta nessa segunda-feira pra lá de especial. Tem muita gente que diz aí, né? Segunda-feira é aquele dia da preguiça, dia da ressaca, dia de começar devagar, de começar de leve, mas não. Segunda-feira é dia pra gente novamente, né? Se apegar aos sonhos, às oportunidades, porque é uma nova semana de presente. Não vamos desperdiçar por nada nesse mundo, né, gente? Bora lá que tá chegando mais uma. E agora tem um som que vai lá pro Cleiton, pro Reinaldo, que estão na audiência junto com a gente também, e pra Paulinha. Além Aladim, dois passarinhos.

0: Renê e Ronaldo, Separados, TV Eduardo Costa Casa Solidão, Disque 190, Felipe Falcão e Além Aladim, dois passarinhos para a gente fechar mais um bloco aqui e mais uma hora, aliás, a primeira hora do Só Clássico Sertanejo. Daqui a pouquinho eu tô de volta e já já tem Amado Batista.
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4: 8:04.
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14: Oito e dez.

Alô, Cidinha, muito obrigado, Cidinha, pelo carinho, pela sua companhia e audiência aqui com a gente sempre, viu? Abração pra você, pra toda a família, quem mais aqui nos acompanhando? A Luana também, Kleber, manda um abração aí pro meu esposo Renato, pro Ivan, pro Marco Antônio, pra vocês aí da rádio e pra toda a minha família que sempre estão na sintonia também. Muito obrigado pela audiência de todos vocês, valeu mesmo. Luciene tá com a gente, a Eliane também, mandando lá pro Antônio Carlos, a Ana Júlia, a Miriam, a Cândida e toda essa galera maravilhosa sintonizados aqui na programação da nossa rádio. Bora que bora? Tá chegando Viola Caipira. Tem Jean e Giovanni.

Teodoro Sampaio, Lencinho, As Marcianas, Quatro Semanas de Amor. Passou também o César e Paulinho, Tchaca Tchaca na Butiaca, Jean Giovanni, Viola Caipira. Quanta moda gostosa, gente. Vou indo pro intervalinho, daqui a pouquinho já tem mais sucesso pra gente relembrar, pra gente reviver, pra gente recordar aqui na programação. Por isso não desgruda, hein? Não foge daí não, que a gente volta já já.

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2: 8:24.

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6: 8:25.

sertanejo aqui na sua rádio. São clássicos, sucessos que fizeram parte da nossa história e estarão sempre na nossa memória. Músicas que com certeza você vai relembrar com a gente. Quero mandar um abração bem especial para todo mundo aí, pessoal do comércio, pessoal aí da área rural, sempre curtindo a gente, pessoal do trânsito, na nossa sintonia também, pessoal do trecho, né? Indo, vindo pelas rodovias, levando a gente de carona. Muito obrigado. Uma ótima e abençoada semana para todo mundo. Foi Deus. Moda Bonita chegando com Edson Hudson.

0: Trovejou, mas não choveu. André e Andrade aqui na nossa programação. Teve ainda o som de Bruno e Marrone vivendo do passado, Barrerito Homem Triste. E foi Deus, Edson e Hudson. Um sucesso melhor que o outro para você ouvir, curtir e cantar com a gente. Vamos pro intervalinho? Ó, daqui a pouquinho eu tô de volta com as saideiras.
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5: 8:40.
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0: Garoto!
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3: 8:45.

o sucesso sempre permanece. Estamos de volta com só clássico sertanejo e aquela música que com certeza você vai matar a saudade com a gente. Manda um abração bem especial lá pro Roberto, pro Dionísio, pra Creuza, pro Marco Antônio, toda essa galera maravilhosa, e muito obrigado pela sintonia. O Décio também tá aqui junto com a gente, a esposa dele, né, a Ana Júlia, e também a Rafaela, né, a Rafaela é a irmã aí, e toda a família curtindo a nossa programação. Muito obrigado pela sintonia. Vamos lá, que tem Chitãozinho e Xororó chegando, Galopeira, aqui no Só Clássico Sertanejo.

Churrasco de Paixão, Giligeno, passou Leandro e Leonardo Índia, Eu Te Amo, Te Amo, Te Amo, Roberta Miranda e Chitãozinho Chororó, Galopeira, fechando por aqui mais um programa só clássico sertanejo. Muito obrigado pela audiência de todo mundo e pelo carinho de vocês. A gente volta amanhã com muito mais aqui na sua rádio preferida. Beijo pra todo mundo, fiquem com Deus, tchau, tchau!

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2: 9:06.
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Tati, o nosso Toque de Mulher está no ar comigo, Tati Invade. Uma ótima segunda-feira, tá tudo bem por aí? Olha, eu espero que você esteja bem. Mais uma semana começando, né? Estamos com as nossas energias renovadas e esperamos que essa semana seja uma semana abençoada. Eu, Tati Invade, feliz demais, como sempre, de compartilhar com você o nosso Toque de Mulher, um programa diferente, com dicas, músicas, receita e muita energia positiva para você, para o seu dia, viu? Vamos começar o nosso Toque de Mulher, então, com uma dica de saúde e beleza. O suco natural de laranja pode ser feito com diversos tipos dessa fruta, como laranja Bahia, pera, lima, seleta ou moro, sendo preparada somente com essa fruta ou com outros alimentos, como cenoura, couve, inhame, acerola e beterraba. Léo Foguete, deixo! Sucesso chegando aqui no Toque de Mulher!

0: Adriana, Fura Fila, Toque de Mulher trouxe pra você Primeira Vez com Marília Tavares. Tem mais músicas daqui a pouquinho no Toque de Mulher e tem dica de saúde e momento dos nossos aniversariantes também. O Toque de Mulher volta já.
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14: Risadinha do
15: Após apitar e parar o motorista que acabou de passar no sinal vermelho, o guarda de trânsito vai e pergunta pro espertinho:
16: o senhor não viu o sinal fechado, não?
15: Aí o esperto responde:
17: olha, seu guarda, o sinal eu vi. O que eu não vi foi você.
18: Hoje acabou de ouvir risadinha.
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3: Nove e 39.
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0: O Toque de Mulher já está de volta, uma segunda-feira abençoada para você que está me ouvindo. Agora tem a nossa dica de saúde.

A função da insulina, hormônio responsável por fazer com que a glicose entre nas células do corpo para fornecer energia, regulando o açúcar no sangue, sendo importante na prevenção e controle da diabetes. Chegou o momento dos nossos aniversariantes desta segunda-feira? 13 de julho de 2026. Parabéns pra você, tá? Que Deus te abençoe, te guarde, te proteja, te livre de todo mal e que você aproveite o seu dia, o seu aniversário, comemore, curta e agradeça. Você chegou até aqui, você pode ir muito mais longe do que você pode imaginar. Então vai lá e arrasa, tá? Um abraço da Tati Invade. Vamos com Danilo e Davi jogando lágrimas aqui no Toque de Mulher.

0: Maluma, ganosa, se um dia o mundo se apagar, Júlia B. O Toque de Mulher volta daqui a pouquinho com uma dica do dia pra você, tá? E tem mais sucessos por aqui. Eu volto bem rápido.
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4: 9:49.
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4: 9:52.

0: Agora tem a nossa dica do dia.
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0: Vinagre branco. O vinagre é um produto natural que conta com infinitas propriedades, destacando os benefícios ao organismo, sendo também um potente limpador. Uma de duas propriedades é a sua ação antibacteriana, que é o antídoto perfeito contra gordura. Saudade inconveniente é sucesso de grupo Menos é Mais, com Pablo chegando aqui no Talk to Mulher.

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2: 10 horas.

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3: 11:02.
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6: Afogamentos estão entre as principais causas de morte de crianças no Brasil. Segundo o alerta da Sociedade Brasileira de Salvamento Aquático, a Sobrasa, que lança nesse mês uma campanha para a prevenção desses acidentes. Por dia, 4 crianças morrem no país por esse tipo de acidente. E segundo a Sobrasa, entre as crianças de 1 a 4 anos de idade, o afogamento é a segunda causa de morte mais frequente. Entre as de 6 e 9 anos, cai para a terceira posição. E dos 10 anos aos 24 anos, ocupa a quarta. E de acordo com a Sobrasa, a metade dos afogamentos envolvendo crianças acontecem dentro do ambiente doméstico, em piscinas, vasos sanitários, máquinas de lavar, banheiras, caixa de água e reservatório. É você ficando sempre bem informado. A qualquer momento estamos de volta.
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3: 11:04.
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7: Olá, segunda-feira, 13 de julho de 2026. A informação chegando aqui na programação da nossa rádio a partir de agora, com toda agilidade, com toda responsabilidade de uma equipe que se preocupa em levar apenas a verdade dos fatos. Hoje, dia 13 de julho, é dia mundial do rock, dia do cantor, dia do engenheiro de saneamento, dia dos compositores e cantores sertanejos, dia mundial de conscientização sobre o TDAH. E dia, claro, de você ficar bem informado aqui com a gente. A Confederação Nacional da Indústria lançou o Guia da Indústria para Adaptação à Mudança Climática, alertando que a cada 1/10 de grau de elevação da temperatura média do planeta, a economia aqui no Brasil pode acumular até R$5,6 bilhões em prejuízos com estragos e desastres naturais. O levantamento revela que apenas entre 2022 e 2023, o país registrou mais de 16 mil eventos extremos, com destaque para secas prolongadas, enchentes, tempestades. A entidade alerta ainda que o setor produtivo precisa incluir o risco de tragédias climáticas no planejamento financeiro de forma urgente, prevenindo paralisias no fornecimento de água, energia e matérias-primas essenciais para a produção. Ou seja, é o país estar preparado para possíveis agravamentos da mudança climática e desastres que podem acontecer através dela. O documento traz ainda recomendações diretas para áreas muito expostas ao clima, como as indústrias de petróleo e gás, de alimentos e também do setor têxtil. Para proteger as fábricas e o abastecimento de comida e roupas, a CNI sugere reforço na engenharia de instalações, investimento em agricultura sustentável, reuso de água e a migração para energias renováveis. Representantes do Ministério da Ciência e Tecnologia apoiam o alerta e destacam que o custo de não fazer nada pode eliminar mais de 4 milhões de postos de trabalho no país nos próximos anos, reforçando que a adaptação imediata das empresas é o único caminho para proteger empregos, vidas e economia social. 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E você acompanha também na edição de hoje.
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7: Estados Unidos realizam nova onda de ataques aéreos contra alvos no Irã. Tragédia na Venezuela. Balanço oficial confirma ao menos 4.490 mortes. Alertas de desmatamento na Amazônia registram queda de 35% em junho. Dólar e bolsa fecham a semana em ritmo positivo, impulsionados por inflação abaixo do esperado no país. IBGE e Ministério da Saúde dão início à terceira edição da Pesquisa Nacional de Saúde. Estas e outras notícias a partir de agora. O JVN já está no ar.
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7: Estados Unidos realizaram uma nova onda de ataques aéreos contra alvos no Irã após escalada de conflitos militares no Estreito de Hormuz. Enquanto o planeta inteiro, né, ficava ansioso à espera de mais um cessar-fogo, mais um acordo de paz que não passou do papel, que não passou de meras palavras, vê novamente a escalada de violência aumentar na região. Explosões foram registradas na noite de ontem em Bandar e na ilha de Qasem, marcando a quinta ofensiva militar norte-americana em território iraniano nos últimos dias. Segundo informações de agências internacionais que acompanham, os bombardeios causaram a morte de pelo menos uma pessoa na região costeira, mas há relatos não oficiais de mais mortes. O Comando Central dos Estados Unidos confirmou as operações e justificou a ação como uma resposta direta aos disparos de advertência feitos pelas forças de Teerã contra uma embarcação que navegava pelo Estreito de Hormuz. É aquela história, Estados Unidos dizem que o Estreito de Hormuz está liberado para qualquer embarcação, dentro da legalidade, obviamente. Já o Irã diz que não, o estreito está bloqueado e uma possível tentativa de atravessar o espaço pode causar aí uma forte retaliação por parte da ofensiva. A nova rodada de hostilidades agrava ainda mais a instabilidade geopolítica e as tensões no Oriente, que não é pequena, aumentando a preocupação global quanto à segurança das rotas de navegação, ao fornecimento de petróleo e à segurança, já que houveram neste final de semana vários relatos de ataques do Irã a bases e a prédios, né, relacionados aos Estados Unidos em várias regiões, inclusive no Catar.
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7: O regime venezuelano atualizou os dados sobre os tremores que atingiram a nação no fim do mês passado, confirmando mais de 4.400 vítimas fatais e mantendo o registro de 16.740 feridos. Quase 20 mil pessoas precisaram ser transferidas para acampamentos provisórios após perderem suas casas. Enquanto o governo promete iniciar a distribuição de novas moradias ainda na próxima semana, a Organização das Nações Unidas calcula que mais de 1.300.000 cidadãos necessitam urgentemente de ajuda humanitária, com 300 milhões de dólares mobilizados para suprir as operações de emergência no território. Enquanto a remoção de escombros continua em cidades afetadas como Caracas e La Guaira, a Organização Mundial da Saúde faz um alerta sobre o risco de surtos de doenças como cólera, tuberculose e sarampo nos abrigos. A superlotação, a falta de água potável, queda na vacinação ameaçam a vida de milhares de sobreviventes nos mais de 80 acampamentos espalhados pelo país. Para tentar conter as infecções respiratórias e intestinais, a OMS trabalha em conjunto com o Ministério da Saúde local e avalia a abertura de novos hospitais de campanha nas regiões mais impactadas pelo desastre natural.
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7: As novas regras para publicidade de apostas esportivas, de casas de apostas, as bets, como a gente conhece, foram publicadas no Diário Oficial e entram em vigor no dia 18 de julho. Emitidas pelo Ministério da Fazenda, em conjunto com a Justiça e a Secretaria de Comunicação, as portarias exigem que todas as peças publicitárias tragam alertas bem visíveis, ocupando ao menos 10% do anúncio, sobre os riscos de perda financeira e dependência. Fica terminantemente proibido apresentar o jogo como investimento, criar senso de urgência para apostar ou direcionar o conteúdo para crianças e adolescentes, sob pena de multas severas de até 20% do faturamento para empresas e cassações de licença, inclusive. A regulamentação aperta o cerco contra a indução ao jogo ao proibir que comentaristas esportivos, analistas técnicos e influenciadores digitais usem sua autoridade para indicar apostas ou estratégias durante programas e transmissões. Além disso, veículos de comunicação, agências e plataformas digitais estão proibidos de veicular anúncios de operadoras que não têm autorização oficial para atuar no Brasil. A Secretaria Nacional do Consumidor avisou que os meios de comunicação que veicularem propagandas irregulares também responderão legalmente, sujeitos a multas que podem chegar a 14 milhões de reais.
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7: Alertas de desmatamento na Amazônia registraram queda de 35% em junho, atingindo a menor área afetada nos últimos 20 anos. Dados do Sistema de Detecção de Desmatamento em Tempo Real, o DETER, mantido pelo Instituto Nacional de Pesquisas Espaciais, o INPE, revelaram que a área com os avisos de desmatamento na floresta amazônica caiu para 297 quilômetros quadrados no mês passado. O resultado consolida uma trajetória contínua de redução do desmatamento no bioma, que vem caindo desde 2023. No acumulado dos últimos 11 meses do calendário oficial de monitoramento, a área afetada pela supressão da vegetação nativa na Amazônia apresentou uma retração de 37% na comparação com o ciclo anterior. No Cerrado, o levantamento do INPE também apontou retração nas áreas com alerta de desmatamento em junho, que somaram 481 quilômetros quadrados, representando uma redução de 5% em relação ao mesmo mês do ano passado. No acumulado de agosto a junho, a devastação do bioma diminuiu cerca de 8%. Os técnicos do INPE ressaltaram, no entanto, que a intensa cobertura de nuvens sobre a região central do país durante o mês de junho pode ter dificultado o mapeamento de algumas áreas via satélite.
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7: Dólar e bolsa fecham a semana em ritmo positivo, impulsionados por inflação abaixo do esperado no país. O mercado financeiro encerrou a sexta-feira com queda no dólar e forte valorização nas ações. A moeda americana recuou 0,28%, cotada a R$5,10, menor valor registrado desde o dia 17 de junho, acumulando baixa de 1,15% na semana. Já o euro fechou o dia vendido a R$5,85. O bom humor dos investidores seguiu o cenário internacional e a desaceleração da inflação brasileira em junho, que ficou em 0,16% e veio abaixo das projeções do mercado. O alívio nos preços fortaleceu a Bolsa de Valores brasileira, levando o índice Bovespa a disparar 2,97%, atingindo 177.866 pontos. O volume total de dinheiro movimentado na B3 ultrapassou a marca de 24,8 bilhões de reais em mais de 3,8 milhões de operações realizadas no final de semana.
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10: Olá, hoje é segunda-feira e você confere a previsão do tempo para a região norte. Tempo instável com possibilidade de chuva moderada forte em partes da região, principalmente com influência de um sistema de frente fria que pode trazer chuvas e ventos mais fortes em algumas áreas. Ainda pode haver áreas com tempo mais quente, períodos de sol alternando com pancadas de chuva. Para a região nordeste, mistura de sol e chuva moderada em algumas áreas, podendo ocorrer pancadas isoladas, especialmente no interior e próximo ao litoral em algumas partes. Em geral, o Nordeste tende a ter dias com o tempo mais quente e úmido com chuvas passageiras. Para a região Centro-Oeste, instabilidade e chuva tem chance alta, com possibilidade de chuvas fortes e temporais isolados por causa de sistemas de instabilidade atuando na região. Períodos de sol podem alternar com pancadas de chuva mais intensas. Para a região Sudeste, chuvas moderadas a fortes e riscos de temporais em várias áreas, especialmente no interior e zonas próximas ao Centro-Oeste. O avanço de uma frente fria pode deixar o tempo bastante instável com períodos de chuva e nuvens. Para a região Sul, maior instabilidade e chuva forte generalizada com risco de temporais e volumes maiores de chuva em várias partes da região devido ao avanço de sistemas frontais. Essa zona pode ser a que terá mais potencial de chuva e tempo severo durante o dia.
7: JVN, sua dose diária de informação. Fechamos aqui a primeira parte do informativo. Voltaremos já já com mais destaques, notícias para você que nos acompanha. Até já.
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7: Olá, já voltamos com o JVN. Informação na medida certa para você que nos acompanha. O IBGE e o Ministério da Saúde dão início à terceira edição da Pesquisa Nacional de Saúde, que vai visitar 140 mil casas até novembro em todo o Brasil. Cerca de 1.800 entrevistadores do IBGE começaram a percorrer residências em todos os estados para mapear as condições de vida, hábitos e o uso dos serviços de saúde pela população. A pesquisa é fundamental para planejamento de ações do SUS e para o acompanhamento de doenças crônicas, saúde mental e estilo de vida dos brasileiros. Durante a visita, o morador sorteado para a entrevista individual terá dados como peso, altura e pressão arterial aferidos, com garantia de sigilo absoluto das informações prestadas. A grande novidade é a oferta de exames gratuitos de sangue e urina para moradores acima de 35 anos em capitais e regiões metropolitanas. Entre julho e outubro, os voluntários selecionados poderão realizar análises como hemograma, taxas de colesterol, glicose e sorologias, recebendo os resultados sem custo. O IBGE orienta a população a colaborar com as equipes e lembra que todos os pesquisadores atuam devidamente uniformizados com crachá e equipamento oficial de coleta.
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7: A Sociedade Brasileira de Salvamento Aquático lançou uma campanha nacional para combater afogamentos que tiram a vida de 4 crianças todos os dias no país. A Sobrasa alerta que o afogamento é a segunda causa de morte mais comum entre crianças de 1 a 4 anos no Brasil, exigindo cuidado redobrado dos pais, principalmente na época de férias escolares. O levantamento mostra que metade dos acidentes com pequenos acontece dentro de casa, em locais como piscinas, banheiras, caixas d'água e até máquinas de lavar. Especialistas do Corpo de Bombeiros destacam que até 95% dessas tragédias poderiam ser evitadas com informação e com a presença constante de um adulto de olho no ambiente. Para conscientizar a população, no Dia Mundial de Prevenção do Afogamento, que acontece no dia 25 de julho, a entidade vai reunir 10 mil voluntários e iluminar de azul grandes pontos turísticos do país, como Cristo Redentor, a Arena Castelão. O projeto vai realizar palestras e treinamentos em várias regiões, em vários estados, para ensinar medidas simples de segurança, tentando reduzir o índice de quase 5,8 mil mortes por afogamento registradas por ano aqui no Brasil. E claro que o JVN vai trazer todas essas informações, dicas, né? E orientar você para que a gente possa diminuir essa triste estatística.
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7: Um trágico incêndio atingiu uma casa noturna em Bangkok na madrugada desta segunda-feira, deixando pelo menos 27 pessoas mortas e 63 feridas, sendo 22 em estado grave. Segundo o primeiro-ministro tailandês, testemunhas relataram que o fogo teria começado após a fumaça sair de um quadro de energia perto do palco, seguido por um apagão e uma forte explosão que espalhou o incêndio rapidamente pelo estabelecimento. As autoridades locais informaram que o fogo foi controlado e que o pub possuía licença de funcionamento e saídas de emergência. No entanto, a fumaça densa tomou o ambiente em poucos instantes, causando pânico e sufocamento. Muitas vítimas acabaram se encurralando nos banheiros do local em busca de abrigo, onde não havia rotas de fuga, o que aumentou a gravidade da tragédia. Quem traz mais informações do setor policial pra gente é a colaboradora Carolina Castro. Com você, Carolina.
10: Um jovem de 17 anos foi identificado pela polícia como suspeito em pelo menos 5 casos de assassinato na zona sul de São Paulo. Conhecido como Lobinho, ele está associado a uma facção criminosa e exibia armas nas redes sociais. Apesar dos crimes graves, incluindo o latrocínio de um segurança, ele não pode ser preso por ser menor de idade. A polícia encontrou evidências dos crimes durante patrulhamento no Grajaú. Lobinho, que estava com sua namorada, tentou fugir, mas foi contido. A Polícia Civil de Minas Gerais acatou um pedido da defesa da diarista Paola Stephanie Neto Cirino e encaminhou um pedido de insanidade mental à Justiça de Minas Gerais. A mulher de 30 anos é investigada pela morte dos idosos Cláudio Atala Inácio, de 81 anos, e Maria Clotilde Atala Inácio, de 77. Conforme apurado, o Tribunal de Justiça de Minas Gerais já recebeu a solicitação. Agora caberá um juiz decidir se autoriza a realização do exame de insanidade mental na investigada. Um motorista desobedeceu a uma uma blitz na Asa Norte, em Brasília, resultando em um acidente ao colidir contra uma concessionária. O jovem de 24 anos foi preso após a polícia encontrar drogas e embalagens para fracionamento dentro do carro. O motorista admitiu ter consumido bebida alcoólica antes de tentar fugir da blitz. Em depoimento, ele afirmou: na hora da curva, o carro não freou e bati contra a concessionária. Outras duas pessoas estavam no veículo, mas conseguiram escapar. A ocorrência está sob investigação. Carolina Castro, direto da redação.
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7: Bom, a gente começa o momento agro aqui do JVN falando sobre o mercado nacional do açúcar, que abriu esta segunda-feira registrando estabilidade técnica nas principais bolsas de comércio do país. A saca de 50 quilos do tipo cristal encerrou o último balanço oficial cotada a R$ 143,10 na Praça Paulista. O setor acompanha o avanço da colheita de cana

0: O mercado do arroz, por sua vez, abriu o dia com preços consolidados e baixa disponibilidade de lotes padrão extra no mercado físico. A saca de 50 quilos do grão em casca no Rio Grande do Sul fechou cotada em R$ 114,50. A finalização oficial da colheita nacional dita o ritmo das negociações e do preço, deixando os produtores mais retraídos. Já o indicador da arroba de 15 quilos do boi gordo começou a semana operando em patamares elevados devido à forte escassez de animais prontos criados a pasto. Nas praças de São Paulo, a arroba ficou cotada em R$ 347,50 no último fechamento. A tendência é de começo de semana com escaladas de abate apertadas nos frigoríficos e forte pressão compradora para atender os contratos de exportação neste comecinho de semana.
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0: A gente começa com a mais milionária, concurso de número 371 realizado sábado à noite com as dezenas sorteadas 05, 13, 35, 40, 42 e 49. Trevos sorteados 2 e 3. Ninguém acertou 6 números, 2, 1 ou nenhum trevo. Por isso, o prêmio acumulou agora em R$ 73 milhões para o próximo dia 15, ou seja, para quarta-feira. Duas apostas fizeram 5 acertos e 2 trevos, levarão R$ 191.867,53. 36 apostas acertaram 5 números e 1 ou nenhum trevo. O prêmio será de R$ 4.737,47. 81 apostas acertaram 4 números e 2 trevos, receberão R$ 2.255,93 cada uma. Vamos agora para a Time Mania, concurso também realizado na noite do último sábado, de número 2.414. As dezenas foram 18, 19, 36, 63, 64, 67, 71. Time do coração, o Brusque de Santa Catarina. Ninguém acertou 7 dezenas, o prêmio acumulou agora em R$ 3.800.000 para amanhã. 3 apostas fizeram 6 acertos, vão levar R$ 34.355,98. 101 apostas acertaram 5 números, o prêmio será de R$ 1.457,82 para cada uma. Vamos agora para a quina, concurso de número 7.063. As dezenas foram 09, 36, 55, 61 e 79. Ninguém acertou 5 dezenas. Prêmio acumulou agora em R$ 1,5 milhão para o sorteio que vai acontecer hoje. 30 apostas no sábado fizeram 4 acertos, vão receber R$ 10.174,71. 2.006 apostas acertaram 3 números, o prêmio será de R$ 144,91. Vamos agora para a Loto Fácil, concurso de número 3.733. As dezenas foram 01, 02, 03, 05, 07, 10, 11, 12, 13, 14, 16, 17, 19, 22 e 25. Duas apostas fizeram 15 acertos, receberão cada uma R$ 724.525,32. 411 apostas acertaram 14 números, o prêmio será de R$ 1.056,07 para cada uma. O próximo sorteio é hoje, o prêmio é de R$ 2 milhões. Vamos agora para a Mega Sena, que fecha o nosso momento sorte aqui do JVN. Concurso de número 3030, realizado também na noite de sábado. As dezenas foram 06, 11, 25, 45, 48 e 58. Ninguém acertou 6 dezenas. O prêmio acumulou agora para amanhã em R$ 25 milhões. 41 apostas acertaram 5 números, o prêmio será de 42.300.

0: R$ 273,42. 2.983 apostas fizeram 4 acertos. Cada uma vai levar R$ 966 da loteria.
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0: Vamos fechar mais uma edição do JVN falando de esporte. Bom, como não tivemos ontem jogos pela Copa do Mundo, vamos trazer os resultados então da Série B. Ontem o Operário venceu o Novo Horizontino pelo placar de 2-1, Avaí 2, Náutico 0, São Bernardo 2, Cuiabá 2, Atlético Goianiense 1, Fortaleza 0, CRB 2, Goiás também 2. Hoje teremos América Mineiro e Londrina às 7 horas, às 8:30 Ceará e Atlético Clube, jogo que acontece às 8:30, enquanto o mundo inteiro aguarda o retorno da Copa do Mundo, que trará os jogos das semifinais. Muito obrigado a todos pela audiência e confiança. O JVN fica por aqui. A gente volta amanhã com os principais fatos do Brasil e do mundo.
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5: 11:35.

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5: 11:38.

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4: Meio-dia e 2.
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4: Alô, meus amigos, estamos chegando com mais uma edição do nosso Painel Flashback no seu rádio. E abrindo o programa de hoje, vamos recordar canção do terceiro álbum de estúdio da banda norte-americana de rock, Faith No More, lançado em 20 de junho de 1989 pela Slash Records. Primeiro álbum da banda com Mike Patton como vocalista, que escreveu e gravou a maioria das músicas do disco, ao invés de Chuck Mosley. O detalhe é que antes de contratar Mike Patton, a banda gravou a instrumental de todas as músicas, e assim deixando Mike compor as letras para as instrumentais. Este que foi o álbum de maior sucesso do Faith No More, conseguindo disco de platina nos Estados Unidos, levando a banda a uma grande turnê mundial que durou 3 anos, tendo tocado na segunda edição do Rock in Rio, abrindo a noite para os Guns N' Roses e Billy Idol. A canção Epic foi a responsável pelo estrondoso sucesso da banda, sendo considerada a música mais conhecida do grupo, além de seu videoclipe ter sido objeto de controvérsia, pois aparecia em câmera lenta a morte de um peixe, tendo depois o peixe regressado a um tanque vivo. E abrindo nosso painel flashback nesta segunda-feira, vamos então recordar essa épica canção. Entenderam o trocadilho? A música se chama Epic, então é épica. Faith No More, Epic. O painel flashback está no ar pra você.

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1: Vamos fazer um breve intervalo. Fique ligadinho aqui na Melhor, porque eu volto já já.
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5: 12:18.
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5: 12:22.
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1: Painel Flashback de volta no seu rádio ao som dele, Lionel Richie, Stuck on You, no Painel Flashback.
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1: Os maiores sucessos do passado você recorda aqui com seu amigo Dani Alexandre no nosso painel. Daqui a pouquinho tem mais.
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5: Meio-dia e 32.
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0: sujeito estava na boate, viu uma garota muito bonita, sozinha, tomando cerveja no balcão. Como bom conquistador, ele não pensou duas vezes e foi falar com ela.
1: Oi, como você se chama?
2: Carmen.
1: Bonito nome, seus pais têm bom gosto.
2: Não, eles me deram o nome de Rubervalda, eu que mudei pra Carmen.
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8: 12:36.
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10: Painel Flashback de volta com Ronan Keating e Lulu. We've got tonight no Painel Flashback.
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1: Vamos para mais um intervalo? Rapidinho, tá? O painel volta daqui a pouquinho com vocês.
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5: 12:48.
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5: 12:50.
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1: Painel Flashback de volta. Música de 2007. Dance Brother. Let Me Out. No painel.
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1: Vamos encerrando aqui mais um programa. Amanhã eu volto no mesmo horário com mais um painel flashback. Abraço, gente, até amanhã. Tchau, tchau.
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0: 1:06.
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2: 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Janelas fechadas para se proteger do frio. Viroses em alta e o contato com cobertores e casacos guardados são alguns gatilhos que podem complicar a vida das pessoas com asma no inverno, principalmente crianças e adolescentes. E para prevenir essas crises e o agravamento do quadro, especialistas recomendam manter o tratamento em dia para que a inflamação permaneça controlada. E os dados do Departamento de Informação e Informática do Sistema Único de Saúde, o DetaSUS, levantados pela Organização Sem Fins Lucrativos, mostram que crianças e adolescentes de 0 a 14 anos responderam por 70,5% das internações por asma em julho de 2024. Naquele mês, houve 4.034 internações nessa faixa etária, quase o dobro de 2.108 contabilizadas em janeiro.
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9: Uma e onze.

0: nosso bebê. Se conecta aí por onde você quiser, que você quem manda, a gente só obedece. E agora quem manda é ele aqui no palco do Sintonia Total.
1: Ai, que coisa boa, Paulista. Só achou começar aqui pra falar um negócio importante? Porque a atriz Antônia Fontenelle, polêmica ela, Paulista.
0: É um cadinho,
1: Teve bens bloqueados pela justiça após uma treta que ela teve aí com a Gisele Etier. Assim, essa treta é velha. O que aconteceu? A Gisele Etier, Paulinho Esteves, fez algumas declarações falando que foi assediada em uma novela quando ela tinha 23 anos. E quem era o diretor dessa novela? O Marcos Paulo, o ex-marido de Antônia Fontenelle, tá? Ele já tinha falecido quando ela comentou essa situação, tá? A Antônia saiu em defesa do marido, fez críticas à atriz, o que acabou motivando um processo. Uma das críticas da Antônia foi: volta pro teu país, já que a Gisele Etier tem origem mexicana, tá? E aí, em primeira instância, a justiça determinou a retirada do vídeo do ar, uma retratação pública e o pagamento de indenização. Opa. Algumas dessas coisas aconteceram, mas a indenização não. E como o processo vai sendo atualizado, a dívida de Antônia Fontenelle com Gisele Etier tá aí na faixa dos 110 mil reais, pode ser. Cabe sim, claro, ação. Tá rolando ação na justiça. Pra você ter uma ideia, a treta se perdura desde antes da pandemia, tá? Só pra você ver o tamanho da confusão. Marcos Paulo foi um baita diretor de TV. Ele teve muitas mulheres, incluindo a Antônia Fontenelle. Deu muita treta na justiça por conta da herança dele.
0: Verdade.
1: E a Gisele Etier fez esse comentário. Ela não citou nomes, tá, Paulinha? Quando ela comentou que foi assediada. Mas ela falou o nome da novela. E quem era o diretor? Marcos Paulo, entendeu? Por isso que a Antônia Fontenelle
0: falou
1: com os cachorros.
0: Acho que ele teve um caso com a Flávia Alessandra também, se eu não me engano.
1: Ah, eu não sei, Paulinha. Deve ter tido, porque eu sei que
0: tem até uma filha com ele. É,
1: o
0: Marcos Paulo,
1: né? Rapaz do céu, mas olha, o homem deu uma...
0: Vixe.
1: E deixou as tretas pras mulheres resolver depois que ele morreu, né? Pra variar. É cada uma, é cada uma. Eu lembro que tinha um vídeo, né, que o pessoal do Pânico fazia. Ela é a mulher do Marcos Paulo.
0: Ah, meu Deus.
1: Você não vai lembrar, faz uns nossos 15 anos.
0: Era garanhão mesmo, hein?
1: Ah, o homem era, o homem era. Tá bom, né? Tretas na justiça, é justiça que resolva. Você tá na sintonia.
0: Pois é.

0: Heitor e Murilo, por aqui no nosso Sintonia. Gente, hein? Mais uma segunda-feira, mais uma semaninha pela frente. Você já tem as suas metas estabelecidas aí?
1: Muitas metas. É? Muitas metas. Aliás, a minha meta estabelecida é trabalhar na Meta.
0: Que bela meta, não?
1: Ah, então, olha.
0: Ótima.
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5: 1:25.
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14: 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É a pimenta do reino!
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0: esse Brasil maravilhoso de audiência aqui no Sintonia Total nesta segunda-feira, começando bem a semana na Paulistev.
1: E olha, senhoras e senhores, e Marcos, Virgínia Fonseca voltou a confirmar a sua força avassaladora no mercado publicitário digital.
0: Eita!
1: Ela andou aprontando novamente, viu? A empresária influenciadora liderou com ampla vantagem o ranking de influenciadores com a maior média de engajamento em publicações patrocinadas pelo Instagram, referente a este último mês de junho, tá? Os dados divulgados pelo levantamento, abre aspas, os caras do ranking... revelou que Virgínia registrou a impressionante média de 900 mil interações por publicação, Marcos Vinícius.
0: Olha a Olhinha Esteves.
1: Tá bom, o que mais?
0: É, tudo bem que metade de mim deve estar xingando ela, mas prossiga.
1: Misericórdia, ai, pai. E pra efeito de comparação aqui, ó. O segundo lugar ficou com o influenciador... Álvaro Charo, conhece?
0: Não conheço.
1: Nunca nem ouvi falar também, cara. Mas tá ocupando a segunda posição.
0: Tá.
1: Com 579 mil interações. Seguido de perto por Tainá Costa, que fechou o pódio com mais de 502 mil, mais ou menos.
0: Tá.
1: O estudo considerou aí exclusivamente o volume de curtidas e comentários em postagens orgânicas no feed, tá? Deixando de fora aí as métricas de stories, onde investimento aí de mídia paga ficaram de fora, tá?
0: Sim.
1: E aí, bebê, é ela mais uma vez dominando as paradas digitais. Dali Vivi Fonfon.
0: Dali Vivi Fonfon, que passou uma gripezinha, ou estava em tratamento de gripe junto com o Vini Júnior em Nova York. Olha que
1: falaram
0: chique.
1: Que até que ela tava grávida do Vini Júnior.
0: Ah, pessoal, sabe que foi tratar a gripe. Ai, Bruninho, morre, chega pra cantar.

0: só faz barulho!
1: Quase todo dia, Zeneto e Cristiano, bebê, dá-lhe sucesso. Aliás, como é que faz pra galera pedir aquele sucesso bacaninha por aqui?
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5: 1:42.
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1: 1:44.
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3: Tudo que você gosta em um só lugar. Sintoniza aí, bebê. Chega pra perto. Aqui você é de casa. Paula e Marcos por aqui, comandando essa segunda-feira junto com você. O que nós temos agora,
5: Marquinhos? Ah, Paulinha, não tem como. Temos aqui alguns destaques da seleção brasileira.
3: Ah, meu Deus.
5: Que nos deixou há muito tempo atrás aí, nas oitavas de final da Copa.
3: É.
5: Porque, Paulinha, o Brasil fechou um vexame. Porque estamos no vexame, Paulinha, não é desde agora, não. É muito tempo.
3: Ah, concordo.
5: Tivemos
3: concordo.
5: A campinha. Pior campanha da história das Copas desde o ano de 1990.
3: Uau!
5: A gente nunca havia saído desde 1990 nas oitavas de final.
3: Nas oitavas, é, exatamente.
5: Você foi nas quartas, até na época
3: até
5: da Alemanha.
3: Na
5: o 7-1 foi nas quartas de final, a gente tinha passado dessa fase aí, tá? Além disso, Paulinho Esteves, o Brasil está... Há mais de 28 anos, vai ficar, né? 28 anos
3: seca.
5: Sem levar o título pra casa. É. Isso nunca aconteceu. Paulinha, a Copa começou em 1930.
3: Sim.
5: Tá?
3: Isso.
5: 28 anos deu que o Brasil ganhou o seu primeiro campeonato. Depois, ó, foi 58, 62 ganhamos de novo,
3: sim.
5: 70 ganhamos de novo.
3: Certo.
5: De 1970 pra 94, 24 anos.
3: Nossa.
5: De 94 pra 2002, somente 8 anos. Sendo
3: okay.
5: que em 98 a gente chegou na final com
3: certo.
5: A França. Perdemos lá, mas chegamos na final.
3: Chegamos na final.
5: E aí, cara, de 2002 pra cá, aí foi só pra baixo. Foi só indo pra baixo. E Paulinha...
3: Foi só despencando.
5: A gente todo... Olha, a gente tem que falar. A gente falou do Neymar. Por que levar Neymar? O Neymar foi o menos culpado da gente ter parado nesse buraco aí da Copa do Mundo, né, Paulinho Esteves?
3: Lamentável.
5: É, o pessoal tá aí naquela que ele vai jogar a próxima, ou não vai.
3: É,
5: o pai dele disse que seria bom ele jogar.
3: Aí, né?
5: Mas olha, foi complicado, viu, Paulinho Esteves? Perda de pênalti e tal. A gente não jogou mal, mas se eu falar que a gente jogou bem, é outra história, né? Fora a galera que perdeu uma grana. Inclusive as emissoras de TV, tá, Paulinha? Cazé TV, Rede Globo e SBT tiveram até programas suspensos. Por quê? Porque o pessoal não vai investir sem o Brasil. Porque, cara, o que cai de audiência? O
3: cai,
5: que cai
3: dispensa,
5: de audiência não
3: isso
5: tá
3: é verdade.
5: No
3: é. É verdade.
5: Ah, então tá aí nossos recordes de finalização de Copa. Quem sabe em 2020 e 30, né, Paulinho Esteves? Quem sabe?
3: Mas o que mais me surpreendeu nessa Copa foi seleções que, tipo assim, não tem o histórico que o Brasil tem. Não, e, aliás, nem tinha tanta notoriedade assim. Por exemplo, como o próprio Paraguai, que tirou a gigante da Alemanha fora.
5: É verdade.
3: Cabo Verde, que fez um belíssimo jogo em campo.
5: Só
3: todas
5: que
3: agora, essas seleções estão de parabéns.
5: Agora torcer, né, Paulinho Esteves? Vai fazer o quê? Né?
3: Jogaram muito bem, muito
5: jogaram
3: bem.
5: Muito bem. Bom, domingão, dia 19, acontece a final da Copa do Mundo 2026.
3: Grande finale da Copa do Mundo.
5: E vai ter lá o BTS,
3: Mundo.
5: A Shakira e a Madonna e um artista surpresa segundo a FIFA pra estar por lá cantando.

0: Billy Jean, Michael Jackson, o rei do pop, marcando presença aqui no nosso Sintonia Total, Marcola.
1: Oh, com certeza, mais de $1 bilhão a cinebiografia do Michael deu só nesse ano. Paulinho, os covers estão falando que estão fazendo até despedida de solteiro com o Michael agora.
2: Boa.
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6: 1:57.
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13: Um dos principais ícones culturais e ambientais de Sergipe, a Mangaba, se tornou nos últimos anos símbolo de resistência nas comunidades extrativistas, que depende da proteção de seus territórios para garantir o sustento de dezenas de famílias. É um modo de vida totalmente integrado à natureza. Em Aracaju, algumas das últimas remanescentes de mangabeiras concentram-se na região sul da cidade, o epicentro da zona de expansão urbana, e seguem sofrendo forte pressão imobiliária que ameaça especialmente a autonomia econômica e social de mulheres que vivem de coleta, a chamada cata, e do manejo do fruto. É informação em tempo real.
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4: 2:01.
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0: Abrindo mais uma hora. por aqui do nosso Sintonia com entretenimento, curiosidade, tem informação também, né? Tem nota de utilidade pública e tem Paulo Esteves, tem Marcos Vinícius aqui junto com você trazendo música boa, lançamento, tudo que tá fazendo barulho aí no universo musical. Você confere com a gente aqui, tá?
1: Uou, com certeza. Paulinha, daqui a pouco eu vou comentar aqui no programa sobre os alimentos ultraprocessados. A gente sabe que dá treta, a gente sabe que engorda, a gente sabe que faz mal pra pele.
0: Faz.
1: Mas a ciência nos surpreendeu, mostrando que os ultraprocessados, além de fazer mal pra pele, faz mal pro nosso osso. Vamos falar disso daqui a pouquinho aqui no programa.
0: Aí já é uma outra camada mais profunda.
1: Ah, é? Oh, meu Deus. Então, por que diria que uma coxinha dá tanto trabalho na nossa vida, gente?
0: Meu Deus do céu,
1: gente. Daqui a pouco você não sabe o que tá rolando. Porque olha...
0: Ah, não. Assim a gente vai entrar em depressão,
1: então,
0: Brasil.
1: Então, vamos ter que comer brócolis o dia inteiro agora.
0: Comer geló. Ah, não. Como é que fica?
1: Ah, não dá, gente. Que isso.
0: Vamos acabar
1: daqui a pouco...
0: o prazer da vida, Brasil.
1: daqui a pouco a gente fala sobre isso, Paulinho.
0: Maravilha, então. E já também aqui no Sintonia nós vamos falar de férias, porque sim, estamos neste mês, neste período de férias. Aliás, em vários estados são datas diferentes, né, Marcos?
1: Mas é verdade.
0: Tem gente que já saiu, tem gente que tá pra sair e a gente vai trazer alguns hobbies pra você poder aproveitar suas férias aí. E quem sabe... sei lá, praticar algo diferente que você goste aí. A gente
1: quem
0: vai falar
1: sabe
0: disso
1: cuidar dos seus filhos que estão de férias, né? Não deixar no celular. Bom, daqui a pouco você fala sobre esse Paulinho Esteves. Agora beleza. Tem o Cleiton Romário e tem os dedos aqui, cruzados.

0: Essa aqui tá estourada, hein?
1: É?
0: Shakira e Burna Boy por aqui no nosso Sintonia. Aliás, fomos um dos primeiros programas a trazer essa música aqui, hein, Marcola?
1: Verdade, Paulista. Quem diria, hein? Quem diria? É, Rabem, Domingão, Shakira ao vivo aí com esse som que, cara, não toca em todo jogo, não tem como. Nossa Senhora, todo jogo tem que tocar. A Rainha das Copas.
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5: 2:15.
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4: 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Muito mais você. 2:17.
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1: Já estamos de volta aqui no Sintonia. Gente, segunda-feira, 13 de julho. Muita gente aí com as férias da criançada, né? Muita gente que pega pra tirar férias, pra viajar, pra dar aquela desanuviada, né, Paulinha? Opa. Em julho, porque a criançada tá fora da escola. E aqui você tem algumas dicas pra quem tá de férias, pra quem teve essa bênção?
0: Essa dádiva, esse privilégio. Se você pudesse sair de férias, Marcos Vinícius, o que você estaria fazendo e onde uma hora dessa?
1: Ah, eu acho que ia estar no interior tomando umas brejas, viu?
0: Opa!
1: Lá nas fazendas muito loucas, tomando umas brejas. Ou quem sabe eu arranjaria uma princesinha para fazer outras coisas com as minhas mãos.
0: Como assim com as mãos? Não entendi.
1: Ah, exercícios.
0: Exercícios com
1: claro,
0: as mãos?
1: Claro, tem que malhar.
0: Levantamento de garfo,
1: pra...
0: você quer dizer?
1: Depende.
0: Levantamento de copo?
1: A gente pode chamar de muitas coisas.
0: Bom, eu acredito que eu estaria nas praias do Caribe, pelo menos
1: isso. Nossa senhora.
0: Bom, o período de férias é ideal para descansar, como a gente bem sabe, né? Mas também abre aqui uma janelinha, uma excelente oportunidade para movimentar o corpo e a mente com novas atividades. Por que não, senhoras e senhores?
1: Que delícia!
0: Ó, uma seleçãozinha básica aqui, mas especial, tá? De hobbies práticos e terapêuticos. Tá prometendo aí ajudar a renovar as energias, aliviar o estresse das telas, principalmente. E, em alguns casos, até gerar uma rendinha extra. Por que não também, né? Aproveitar o descanso pra ganhar uma bufunfa a mais.
1: É.
0: A primeira dica, Marcos, acho que combina muito bem com a sua pessoa, é o crochê. Olha que beleza.
1: Nossa, que bacana.
0: Esse trabalho manual, ele exige baixo investimento inicial, permite criar peças personalizadas que podem ser vendidas, tá? Além de ajudar também a construir comunidades com o mesmo interesse. Isso é ótimo. Minha mãe faz crochê muito bem e ela faz excelentes peças, só não tá vendendo ainda, tá?
1: Olha aí.
0: Pra quem tá buscando aí se desconectar das redes, A jardinagem em pequenos espaços surge como uma alternativa terapêutica. Olha. Você pode cultivar temperinhos simples ali para você poder usar no seu dia a dia. Claro. Pode plantar um manjericãozinho, uma hortelãzinha, né? É. Uma alfacezinha, uma couvezinha. Ai, que delícia!
1: Ah, é.
0: Isso traz um excelente resultado visual para sua casa e é muito prático também.
1: É.
0: Outra opção bastante criativa e sustentável por aqui, Marcos Vinícius, é o conceito do faça você mesmo. Se vira.
1: Arranja o que fazer?
0: Essa atividade aqui, ó, ela propõe customizar roupas antigas. Ah, minha nossa senhora. Nossa. Usando tintas, bordados, dando uma cara nova aí pro seu guarda-roupa. É o tipo, cara, não tô sem nada pra fazer, deixa eu caçar alguma coisa.
1: Começar a mexer aqui nas minhas roupas tolas, minhas roupas velhas.
0: Para os amantes da culinária, a panificação une a diversão com a curiosidade de testar novas receitas. Pães, bolos caseiros, por que não? Aliás, meu pai faz um bolinho de calabresa maravilhoso, viu, Marcos? Olha. Eu vou convidar você lá em casa pra comer o bolinho dele.
1: O carabolo, tá? Aliás, o carabolo.
0: E por fim, a pintura de livros para adulto, que foi aquela febre que tivemos aí ano passado, do Bodgood, com desenhos repletos de muitos detalhes, consolida-se aí como uma técnica de relaxamento muito eficiente para a gente poder exercitar nossa mente, tirar o nosso foco das telas e a gente, quem sabe, dar uma descansada, uma relaxada a mais, tá bom?
1: Pô, coloca dormir nessa lista, pelo amor de Deus.
0: Dormir
1: é muito bom. Diego e Vitor Hugo.

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2: 2:30.
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12: Adolescente se confessa na igreja. Padre

0: Santo.
1: Por quê, padre?
0: Por baixo da blusa, a penitência é a mesma.
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8: Duas e trinta e quatro.
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10: Chama, bebê, a dupla dinâmica moderna do teu rádio. De volta aqui no Sintonia. Bora lá, Marcola, a gente vai falar
11: de ultraprocessados, Paulinho.
10: Ultraprocessados.
11: Porque quando a gente pensa que os alimentos ultraprocessados vão nos zoar pra caramba aí na pele, né? Vão nos deixar gordo e traz diabetes, traz doença do coração. Calma, tem mais.
10: Tem mais.
11: A ciência diz, Paulinha, que eles podem prejudicar também os nossos musculinhos, meu amor. Olha que beleza. Pesquisadores da Universidade da Califórnia, nos Estados Unidos, analisaram mais de 600 adultos e descobriram, Paulinha, que dietas ricas em salgadinho, refrigerante e fast food favorecem o acúmulo de gordura em

0: entre as fibras musculares.
1: Ixi.
0: Isso, Paulinho, é mais interessante, tá? Acontece independentemente do peso. Então,
1: uau,
0: você que é magrinho, mas sente de coxinha de vez em quando, é pra você também. Não é só pro seu sobrinho gordo de 15 anos. Que, não, que, pra
1: Marcos,
0: você também.
1: Não podemos falar gordo no programa.
0: Ah, desculpe.
1: É obeso.
0: É obeso. Exato, exato. Paulinha. É. Segundo os especialistas, esse excesso de gordura altera a estrutura dos músculos, reduz a capacidade de absorver impactos e aumenta o risco de problemas como a osteoartrite.
1: Nossa,
0: além de favorecer dores e perda de mobilidade. Embora novos estudos ainda sejam necessários, os pesquisadores reforçam que uma alimentação equilibrada ajuda não apenas o coração, mas também a preservar a força muscular e a saúde das articulações. Mais uma palista aí, né?
1: Meu Deus do céu. Posso acrescentar algo aqui, um bônus a mais?
0: Vai.
1: Os alimentos ultraprocessados, industrializados, estão sendo retirados da dieta dos pacientes dos hospitais, Marcos Vinícius.
0: Mas tinha?
1: Tinha!
0: Meu Deus, olha, eu nunca comi uma coxinha no hospital, não.
1: Não, tinha assim, suquinho de caixinha, sabe?
0: Tá.
1: Essas coisinhas, estão tirando também.
0: Ainda bem, porque, né? Isso é ruim, né, Paulinho?
1: Ou mata ou salva nós, as duas coisas não dá.

0: chamou de tudo. Mas agora eu vou falar pra ela, vai.
1: Minha vez, agora me deixa falar, nem que seja a última vez. 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

0: logo na minha vez. Com Marcos e Vinícius. Sintonia total. A gente volta já com mais fofoca, com mais tudo pra você.
1: Mais tudo, sabe por quê? Porque essa segunda é nossa. A semana também. Chupa, Brasil.
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4: 2h48.
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4: 2h51.
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1: Ah, não é. É o Marcão e a Paulinha que estão de volta aqui no Sintonia Total. O Marcos e Paulo aqui no
0: Sintonia. A dupla moderna e dinâmica do rádio.
1: Dinâmica. Dinâmica.
0: Ai, ai, Brasil. Marcos, você lembra da novela O Rei do Gado?
1: Lembro, uma baita novela.
0: É, cara.
1: Aliás, nos deixou Benedito Rui Barbosa, hein, semana passada.
0: É, nossa, que perda, não?
1: É verdade. 95 anos. Nem parecia, ele escrevia pra caramba ainda, cara.
0: Então,
1: um monte de novela, cara.
0: Pode interpretar bons tutores de novela. Mano, é o Carlos,
1: nossa,
0: né?
1: Nossa, é.
0: Maneco e agora o Benedito.
1: É.
0: Bom.
1: Ah.
0: Uma das novelas mais marcantes da história da televisão brasileira tá prestes a ganhar aí uma homenagem muito especial, viu, Marcola?
1: Oba!
0: A TV Globo tá preparando aí um encontro histórico para poder comemorar os 30 anos de O Rei do Gado, um dos maiores sucessos aí da nossa dramaturgia, exibida originalmente em 1996.
1: Olha!
0: Ih. A celebração vai acontecer dentro do programa Viver Sertanejo, tá? E promete reunir aí grandes nomes que ajudaram a construir o sucesso e a trilha sonora da trama de Benedito Rui Barbosa, como o Marcos bem disse. Artistas queridaços aqui do público, como os cantores e atores Sérgio Reis e Almir Sater, além do ator Jackson Antunes, são presenças confirmadíssimas aí para essa gravação especial, tá? Que tá agendada para acontecer ainda este mês de julho, viu? Uhum. A produção tá prometendo resgatar aí não somente a inesquecível história da rivalidade entre os Bernardes e os Mezenga, mas também revelar curiosidades saborosas dos bastidores da época. Para quem é fã de uma boa história e de música caipira raiz, essa edição especial vai ser um baita prato cheio. Eita!
1: Uou, e agora com essa homenagem que vão fazer pro Benedito, vai ser maravilhoso de ver aí.
0: Vai ser incrível.
1: Gustavo Mioto!

0: silêncio. Matheus e Cauã, Simone Mendes, fechando a conta e passando a régua por aqui. Vambora, cambada.
1: Bora. Mas amanhã a gente tá de volta, mesmo horário, muito mais música e muito mais entretenimento, fofoca e esses dois despirocados aqui, tá? Até amanhã.
0: Não, peraí, calma aí. Antes da gente ir embora, manda beijo, manda abraço pra Camilinha de Souza, que ouviu a gente no Pará.
1: Camilinha de Souza.
0: A turma ouvindo a gente em Ipuyuna. Alô, meu xará Paulinho, que tá lá no bar, ó, de rádio ligado com a gente.
1: Manda umas pra mim, viu, Paulinho? Umas branquinhas aí pra nós, tá? Beijo, turma. Obrigado.

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2: 3:08.
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8: Afogamentos estão entre as principais causas de morte de crianças no Brasil. Segundo o alerta da Sociedade Brasileira de Salvamento Aquático, a Sobrasa, que lança nesse mês uma campanha para a prevenção desses acidentes. Por dia, 4 crianças morrem no país por esse tipo de acidente. E segundo a Sobrasa, entre as crianças de 1 a 4 anos de idade, o afogamento é a segunda causa de morte mais frequente. Entre as de 6 e 9 anos, cai para a terceira posição. E dos 10 anos aos 24 anos, ocupa a quarta. E de acordo com a Sobrasa, a metade dos afogamentos envolvendo crianças acontecem dentro do ambiente doméstico, em piscinas, vasos sanitários, máquinas de lavar, banheiras, caixa de água e reservatório. É você ficando sempre bem informado. A qualquer momento estamos de volta.
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2: 3:11.
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13: De volta na programação com Tiaguinho. Dá essa moral aí. É o Conexão de Segunda.

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3: 3:24.
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3: Três e vinte e oito.

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1: Finalizando com Marcos e Beluti. Vale Mais, participação de Vitor Clay. A gente vai para um rápido intervalo e voltamos já.
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7: 3:40.
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15: Sujeito estava na boate e viu uma garota muito bonita, sozinha tomando cerveja no balcão. Como bom conquistador, ele não pensou duas vezes e foi falar com ela.
16: Oi, é, como você se chama?
17: Carmen.
16: Bonito nome, seus pais têm bom gosto.
17: Não, eles me deram o nome de Robervalda, eu que mudei pra Carmen.
14: Oiê, acabou de ouvir? 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
0: 3:44.
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2: De volta na programação com Isa, Tão Bonito. É o último bloco dessa segunda, vem comigo. Tão Bonito.

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3: 4:01.
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3: 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O número de mortos nos dois terremotos que atingiram a Venezuela em 24 de junho subiu para 4.333, informou o presidente da Assembleia Nacional, Jorge Rodrigues, ao anunciar que a distribuição de moradias aos afetados para início da próxima semana. Enquanto isso, 315 das vítimas fatais ainda não foram identificadas, informou a autoridade. O número oficial de feridos permaneceu inalterado em 16.740, enquanto 6.462 pessoas foram resgatadas e cerca de 17 mil ficaram desabrigadas. Rodrigues disse que a presidente interina, Delcy Rodrigues, destinará as primeiras 200 moradias aos afetados na próxima semana, mas não forneceu mais detalhes.
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9: 4 e 5.

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2: Cheguei chegando aqui na programação da sua rádio preferida com muita música boa, com muita alegria pra você nessa segunda-feira gostosa, 13 de julho de 2026. Que bom poder começar a semana nova junto com você. E aí, como é que foi? Descansou bastante? Trabalhou? O que você fez aí no final de semana, hein? O que você andou aprontando aí? Vai contar pra gente mais do que isso, vai ficar aqui na nossa companhia, né? São 2 horas a partir de agora de muita música sertaneja, de muito modão bonito, de muito clássico. Afinal de contas, o programa já diz, né, com o próprio nome, só clássico sertanejo. Prepare o coração que essa segunda-feira, 13 de julho, vai ficar marcada como uma segunda-feira muito especial, onde você viajou pelo tempo. Para começar, Marciano, Miragem.

Amor Carrapicho, pra botar todo mundo pra dançar e espantar essa preguicinha de segunda-feira, né? Ataíde Alexandre, tivemos ainda Milionários é Rico, Duas Camisas, As Mineirinhas, Sonhei com Você e Marciano Miragem. Uma melhor que a outra aqui dentro da nossa programação. A gente vai pro intervalinho, daqui a pouquinho tem Daniel.

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3: 4:20.

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3: 4:22.

Voltamos aqui com o Só Clássico Sertanejo e eu quero já mandar abração pra todo mundo que tá aí curtindo junto com a gente, ó. Quem ainda não participou, mas tem vontade de pedir uma música, de mandar um abraço, um alô, de curtir o seu som preferido com a gente, manda pra cá, pedidomusical.com.br, tá bom? Pedidomusical.com.br, vai ser um prazer imenso ter você aqui com a gente na nossa sintonia, na nossa programação. Quero mandar um abraço lá pro Pablo, tá ligado junto com a gente, né, Pablo? Valeu, meu querido. Abração pra você, pra todo mundo aí. O Valdemilson tá curtindo, mandando pra esposa Karen, pro Rômulo, pro Lipe e também pro Ezequiel, galera maravilhosa aqui junto com a gente na audiência. Participe você também, manda pra cá sua mensagem. Pedidomusical.com.br. Vamos cantar mais uma? Chegando sucesso com Daniel e Fernando Sorocaba, Rosto Molhado.

0: Paulino, linda, só o tempo vai dizer, passou por aqui o Rio Negro e Sonimões, Como Esquecer um Amor, Renan Raí, Caso Encerrado e ainda Daniel, Rosto Molhado, com participação de Fernando e Sorocaba. A gente vai para mais um intervalinho, daqui a pouquinho a gente já volta com muito mais sucesso para você, aqui na melhor e mais gostosa.
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5: 4:39.
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1: 4:41.

Música boa e de qualidade aqui no Só Clássico Sertanejo. Já estamos de volta nessa segunda-feira pra lá de especial. Tem muita gente que diz aí, né? Segunda-feira é aquele dia da preguiça, dia da ressaca, dia de começar devagar, de começar de leve, mas não. Segunda-feira é dia pra gente novamente, né? Se apegar aos sonhos, às oportunidades, porque é uma nova semana de presente. Não vamos desperdiçar por nada nesse mundo, né, gente? Bora lá que tá chegando mais uma. E agora tem um som que vai lá pro Cleiton, pro Reinaldo, que estão na audiência junto com a gente também, e pra Paulinha. Além Aladim, dois passarinhos.

0: Ney Ronaldo, Separados, TV Eduardo Costa, Casa Solidão, Disque 190, Felipe Falcão e Além Aladim, Dois Passarinhos, pra gente fechar mais um bloco aqui e mais uma hora, aliás, a primeira hora do Só Clássico Sertanejo. Daqui a pouquinho eu tô de volta e já já tem Amado Batista.
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5: 4:58. 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
9: 5:01.

Continuamos aqui de volta com você na nossa programação com música boa, alegria, abrindo mais uma hora inteirinha pra gente cantar com os clássicos que fizeram história, porque moda boa nunca sai de moda, é ou não é? Hoje, segunda-feira, aliás, uma linda segunda-feira, dia 13 de julho, a gente volta com Amado Batista, Seresteiro das Noites.

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2: 5:15.
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2: 5:17.

Alô, Cidinha! Muito obrigado, Cidinha, pelo carinho, pela sua companhia e audiência aqui com a gente sempre, viu? Abração pra você, pra toda a família. Quem mais aqui nos acompanhando? A Luana também. Kleber, manda um abração aí pro meu esposo Renato, pro Ivan, pro Marco Antônio, pra vocês aí da rádio e pra toda a minha família que sempre estão na sintonia também. Muito obrigado pela audiência de todos vocês. Valeu mesmo. Luciene tá com a gente. A Eliane também mandando lá pro Antônio Carlos. A Ana Júlia, a Miriam, a Cândida e toda essa galera maravilhosa sintonizados aqui na programação da nossa rádio. Bora que bora? Tá chegando Viola Caipira. Tem Jean e Giovanni.

Sampaio, Lencinho, As Marcianas, 4 semanas de amor. Passou também o César e Paulinho, Tchaca Tchaca na Butiaca, Gian Giovanni, Viola Caipira. Quanta moda gostosa, gente. Vou indo pro intervalinho, daqui a pouquinho já tem mais sucesso pra gente relembrar, pra gente reviver, pra gente recordar aqui na programação. Por isso não desgruda, hein? Não foge daí não, que a gente volta já já.

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5: 5:33.

sertanejo aqui na sua rádio. São clássicos, sucessos que fizeram parte da nossa história e estarão sempre na nossa memória. Músicas que com certeza você vai relembrar com a gente. Quero mandar um abração bem especial para todo mundo aí, pessoal do comércio, pessoal aí da área rural, sempre curtindo a gente, pessoal do trânsito, na nossa sintonia também, pessoal do trecho, né? Indo, vindo pelas rodovias, levando a gente de carona, muito obrigado. Uma ótima e abençoada semana para todo mundo. Foi Deus, Moda Bonita chegando com Edson Hudson.

alvejou, mas não choveu. André e Andrade aqui na nossa programação. Teve ainda o som de Bruno e Marrone vivendo do passado, Barrilito Homem Triste. E foi Deus, Edson e Hudson. Um sucesso melhor que o outro para você ouvir, curtir e cantar com a gente. Vamos pro intervalinho? Ó, daqui a pouquinho eu tô de volta com as saideiras.

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4: 5:47.
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12: O que é um pontinho preto em cima de um castelo? É a pimenta do reino!
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4: 5:51.

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Estamos de volta com Só Clássico Sertanejo e aquela música que com certeza você vai matar a saudade com a gente. Manda um abração bem especial lá pro Roberto, pro Dionísio, pra Creuza, pro Marco Antônio, toda essa galera maravilhosa aí, muito obrigado pela sintonia. O Décio também tá aqui junto com a gente, a esposa dele, né, a Ana Júlia, e também a Rafaela, né, a Rafaela é a irmã aí, e toda a família curtindo a nossa programação, muito obrigado pela sintonia. Vamos lá que tem Chitãozinho Chororó chegando, galopeira, aqui no Só Clássico Sertanejo.

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0: Olá! Estamos de volta com a nossa mensagem do dia. Hoje, segunda-feira linda, estamos começando uma nova semana e espero que você comece essa semana com muita positividade na sua vida, com muita positividade no seu coração. Imagine a seguinte situação. Você está dirigindo em uma noite de muita chuva. Ao passar por um ponto de ônibus, encontra três pessoas esperando. Uma senhora muito idosa, passando mal e precisando de ajuda, um médico que anos atrás salvou a sua vida e a pessoa dos seus sonhos, alguém que você sempre quis conhecer. Mas existe um detalhe. No seu carro, só há lugar para uma pessoa. Quem você escolheria? A maioria das pessoas tenta decidir entre a gratidão, a compaixão ou a oportunidade de encontrar o grande amor da vida. A gratidão é com relação ao médico. A compaixão é com relação à idosa, passando muito mal. E a oportunidade de encontrar o grande amor da vida, a gente nem comenta. Mas um dos candidatos de um processo seletivo deu uma resposta completamente diferente quando foi questionado com essa pergunta. Ele disse: "Bom, eu entregaria a chave do carro ao médico para que ele levasse a senhora até o hospital. E eu ficaria no ponto de ônibus, esperando o ônibus com a pessoa dos meus sonhos." Foi contratado na hora. Não porque encontrou a resposta perfeita, mas porque conseguiu enxergar uma solução onde todos viam apenas uma escolha. Na vida, muitas vezes acreditamos que só existem duas opções: perder ou ganhar, desistir ou insistir. Mas quando pensamos com calma e criatividade, percebemos que quase sempre existe um terceiro caminho. Quem aprende a olhar além do óbvio, encontra oportunidades onde a maioria enxerga apenas problemas. Às vezes, a melhor resposta não é escolher entre duas possibilidades, é criar uma nova. Pense nisso, que você tenha uma linda e abençoada semana. Até amanhã com mais uma.
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2: 6:05.
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5: Estamos de volta. Tudo bem aí, galera? Top 10 já na área. Top 10 na parada. Você sabe, né? Toda vez que o Top 10 chega, é sinônimo de você ouvir música boa. Aquelas que estão bombando. E você canta o dia todo aqui com a gente. Aliás, você já participou hoje? Já pediu o seu som preferido? Você já sabe, né? Aqui a gente toca o que você gosta de ouvir. E o Top 10 toca aquilo que é o filé da programação. Além disso, tem notícia dos famosos e tem sempre música nova. Começa daqui, ó, que a gente abre essa edição de 13 de julho de 2026 de Segundona Gostosa. Humberto e Ronaldo, Mariana Fagundes e Geninho. Só não embaça meus forró.
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0: Arrependidaço, Ferrugem, posição de número 8. Dona colocada, Grupo Pichote, Primeira Noite. A décima posição, Ed Brito Samuel, Romance Rosa. Teve também Humberto e Ronaldo, com participação da Mariana Fagundes e Geninho. Só Não Embaça Meus Forró. Esse é o Top 10, com as mais pra você ouvir, cantar e curtir com a gente. Daqui a pouquinho, tem mais 4 posições. Fica aí!
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7: 6:20.
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7: 6:22.
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0: Estamos de volta. Tudo bem aí, galera? Top 10 já na área. Top 10 na parada. Você sabe, né? Toda vez que o Top 10 chega, é sinônimo de você ouvir música boa. Aquelas que estão bombando. E você canta o dia todo aqui com a gente. Aliás, você já participou hoje? Já pediu o seu som preferido? Você já sabe, né? Aqui a gente toca o que você gosta de ouvir. E o Top 10 toca aquilo que é o filé do filé da programação. Além disso, tem notícia dos famosos e tem sempre música nova. Começa daqui, ó, que a gente abre essa edição de 13 de julho de 2026 de Segundona Gostosa. Humberto e Ronaldo, Mariana Fagundes e Geninho. Só Não Embaça Meus Forró.
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1: Arrependidaço, Ferrugem, posição de número 8. Dona colocada, Grupo Pixote, Primeira Noite. A décima posição, Ed Brito Samuel, Romance Rosa. Teve também Humberto e Ronaldo, com participação da Mariana Fagundes e Geninho. Só não embaça meus forró. Esse é o Top 10, com as mais pra você ouvir, cantar e curtir com a gente. Daqui a pouquinho tem mais 4 posições. Fica aí.
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7: 6:37.

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6: Risadinha do...
7: Após apitar e parar o motorista que acabou de passar no sinal vermelho, o guarda de trânsito vai e pergunta pro espertinho:
8: o senhor não viu o sinal fechado, não?
7: Aí o esperto responde:
9: olha, seu guarda, o sinal eu vi. O que eu não vi foi você.
10: Oi, acabou de ouvir, risadinha!
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14: 6:40.
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16: E já voltamos com o Top 10. E agora não tem jeito. Agora são as melhores das melhores. Aquelas que estão em primeiro lugar aqui no nosso paredão. Na posição de número 3 tem Simone Mendes. Direitos iguais que você confere agora.

0: novo sozinho. Gustavo Mioto, Murilo Rufi, segunda colocada. A terceira teve Simone Mendes, Direitos Iguais. Top 10 só com as melhores.
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0: Hoje nós vamos falar da cantora Gabi Martins. Gente, a Gabi viveu um momento muito difícil na carreira. No último final de semana, ao subir no palco, poucas horas depois de receber a notícia da morte repentina do padrinho. O show aconteceu durante a festa do peão de Salto de Pirapora, no interior de São Paulo. E mesmo muito abalada, ela decidiu manter o compromisso. Antes da apresentação, Gabi contou que ficou sem forças e buscou apoio na fé e na família para conseguir enfrentar o público. Durante o espetáculo, ela revelou aos fãs o motivo da emoção e dedicou uma música ao padrinho, como forma de homenagem. A cantora também contou que chegou a orar momentos antes de entrar no palco e que uma conversa com a mãe foi decisiva para ela seguir em frente e realizar o show, já que acreditava que essa também seria a vontade do familiar. O gesto emocionou o público, que gerou uma grande corrente de apoio nas redes sociais. E claro que todo mundo cantou a música de homenagem que ela executou ali no palco para o padrinho, em homenagem, né, ao seu padrinho querido. Momento realmente difícil, infelizmente, né? A vida tem dessas coisas, como diria a velha canção. Bora lá para a primeira colocada de hoje.
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0: Gustavo Lima, retrovisor, primeiríssima posição aqui no Top 10, fechando o nosso paredão da música. Obrigado pelo carinho, pela companhia, audiência de todo mundo. A gente volta amanhã com as mais, e eu te espero pra cantar com a gente. Beijo no coração, tchau, tchau!
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5: 6h53. 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
5: 6h55.

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0: Elétrica. Luana Karen.
1: A unidade é capaz de gerar 1 megawatt de potência. Energia suficiente para abastecer aproximadamente 3.600 residências.
2: Novas regras para a publicidade de bets.
0: Empresas deverão incluir avisos de advertência sobre riscos em jogos de apostas. Graziele Bezerra.
3: A exemplo do que já acontece em propagandas de cigarros, bebidas alcoólicas ou remédios, as campanhas estão obrigadas a alertar sobre os riscos associados a esta prática.
2: Brasil celebra 26 anos do ECA, um marco histórico na transformação e proteção da infância.
0: Sobre o assunto, nós conversamos com Fábio Meirelles, do Ministério dos Direitos Humanos e da Cidadania.
4: Ele fortalece não só o papel da família, da sociedade, do Estado, mas dessa visão de promoção dos direitos de crianças e adolescentes.
2: Hoje na apresentação, eu, Mariana Jungmann e Luciano Seixas.
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2: A publicidade das casas de apostas online, as chamadas bets, deverá ocorrer... Nessa publicidade deverão ocorrer advertências sobre os riscos para os apostadores.
0: As empresas também não poderão usar especialistas e influenciadores em suas publicidades de forma a convencer uma pessoa a apostar.
2: As novas regras começam a vigorar a partir do dia 17 de julho.
3: Pessoas famosas em ambientes festivos fazendo promessas de dinheiro fácil. Técnicas largamente usadas por empresas de apostas para atrair novos jogadores, mas que agora estão proibidas. As chamadas bets, que atuam no ramo de apostas online, estão obrigadas a alertar sobre os riscos associados a esta prática. A exemplo do que já acontece em propagandas de cigarros, bebidas alcoólicas ou remédios, as campanhas deverão exibir advertências, como explica o ministro da Fazenda, Dario Durigan.
5: Primeiro, apostar faz você perder dinheiro. A segunda, apostar pode causar dependência. E a terceira, aposta não é investimento, sempre seguido da chamada que é Ministério da Fazenda adverte, para que as pessoas tenham essa informação vinda de uma fonte oficial, depois de apurados os efeitos dos jogos nas famílias brasileiras.
3: As campanhas também não poderão utilizar influenciadores digitais ou comentaristas esportivos para induzir o público a apostar ou apresentar apostas como forma de investimento ou ganho fácil de dinheiro. O ministro da Fazenda também alertou para a tolerância zero com empresas ilegais.
5: Bet ilegal em nenhuma medida está autorizada e nem os publicitários, os veículos de comunicação estão autorizados a fazer, ao contrário, estão proibidos de veicular qualquer publicidade envolvendo empresa não autorizada a operar no mercado.
3: A advogada Juliana Prates perdeu o irmão há 6 meses para o vício em jogos online. Para ela, qualquer tipo de propaganda de plataformas de apostas deveria ser proibida.
6: Que a gente consiga, pelo menos, fazer com que as pessoas tenham consciência sobre o que é a atividade das apostas, que ela não é se divirta, mas sabendo os riscos que são decorrentes de quem pode começar essa atividade. Né?
3: O prazo para as empresas se adequarem às novas regras é 17 de julho. Quem descumprir pode ser multado em até 20% do faturamento da operadora, ter as atividades suspensas por até 180 dias e ter a autorização de funcionamento cassada em casos de reincidência grave. Reportagem Graziele Bezerra.
0: Veículos que poluem menos. Para colocar essa ideia em prática, começaram hoje os testes para adicionar mais biocombustível ao diesel, sem que isso traga prejuízo ao motor.
2: Uma comitiva do governo federal acompanhou o início dessa nova fase.
7: O biodiesel é um combustível renovável que desde 2004 vem sendo misturado ao diesel no país. E para cumprir a lei que prevê a diminuição da dependência do petróleo, o Ministério de Minas e Energia está coordenando estudos em parceria com instituições de pesquisa. Um deles é o aumento do biocombustível ao diesel, que hoje está em 15%. E nesta segunda-feira, começou o Programa Nacional de Testes do Biodiesel, no Instituto Mauá de Tecnologia em São Caetano do Sul, no estado de São Paulo. De acordo com o ministro de Minas e Energia, Alexandre Silveira, essa é uma fase essencial para a mudança obrigatória nas porcentagens dos combustíveis prevista na lei.
8: Nós não podemos avançar sem que esses testes sejam feitos.
7: A lei do combustível do futuro prevê o aumento de biodiesel e etanol, produzidos a partir de matéria-prima renovável, como cana-de-açúcar, milho, soja, mamona, entre outros. O etanol e o biodiesel colaboram para a diversificação da matriz energética e redução das emissões de gases do efeito estufa. Para isso, uma rede nacional de pesquisa mobiliza 30 milhões de reais em 3 anos, unindo ministérios, a agência reguladora e 18 laboratórios. O presidente da Associação Brasileira de Engenharia Automotiva, Marcos Vinícius Aguiar, destacou a capacidade brasileira de produzir combustíveis limpos.
9: Aqui nós estamos participando junto com o governo, junto com o setor privado, montadoras, fornecedores, produtores de biocombustíveis, para fazer uma série de testes para que as misturas sejam validadas. O Brasil está indo para a hibridização, veículos híbridos, sejam a combustão interna de passageiros a etanol, sejam pesados de biodiesel.
7: O Centro de Pesquisas do Instituto Mauá de Tecnologia comprovou a viabilidade técnica do E30, que usa 30% de etanol anidro na gasolina atualmente comercializada no Brasil. Agora, o objetivo é testar a adição de até 25% de biodiesel no diesel. A lei ainda prevê o uso de combustível sustentável também na aviação. Reportagem Luciana Colares de Holanda.
0: O Brasil agora é o 6º país do mundo a desenvolver a tecnologia para a fabricação de turbinas.
2: E a turbina brasileira é capaz de gerar energia elétrica funcionando principalmente com o etanol, um combustível limpo e sustentável.
0: Além de fornecer energia, a turbina poderá ser usada também em sistemas de defesa.
10: O Instituto de Aeronáutica e Espaço apresentou a integrantes do governo federal a primeira unidade de geração de energia elétrica movida a etanol com turbina a gás, totalmente desenvolvida no país. A unidade é capaz de gerar 1 megawatt de potência, energia suficiente para abastecer aproximadamente 3.600 residências. Como destacou o ministro de Minas e Energia, Alexandre Silveira, a turbina pode ajudar a levar energia elétrica de fontes renováveis a regiões remotas do país.
8: Nós temos 196 unidades isoladas na Amazônia. E isso, na composição da conta de energia, custa 12 bilhões e 600 milhões de reais de óleo diesel por ano.
10: De acordo com o tenente brigadeiro do ar, Marcelo Damasceno, comandante da aeronáutica, a turbina desenvolvida para o projeto pode ser utilizada também em projetos de segurança nacional.
11: Ela foi concebida para proporcionar rápido transporte, instalação e operação em localidades remotas, em cenários de calamidade ou sempre que se fizer necessária uma fonte confiável de energia. É igualmente capaz de impulsionar o desenvolvimento de sistemas propulsivos para aviões, drones e outras plataformas aeroespaciais militares e civis de interesse estratégico para o Estado brasileiro.
10: Foram investidos no projeto cerca de 134 milhões de reais do Fundo Nacional de Desenvolvimento Científico e Tecnológico. O projeto foi desenvolvido em parceria com a iniciativa privada. Reportagem Luana Karen.
2: Hoje, o Estatuto da Criança e do Adolescente completa 36 anos.
0: A lei provocou uma transformação na forma que a sociedade brasileira enxerga os direitos da infância.
2: E nós conversamos sobre essas mudanças e os avanços proporcionados pela legislação com o diretor de Proteção da Criança e do Adolescente do Ministério dos Direitos Humanos e da Cidadania, Fábio Meirelles. Acompanhe. Diretor Fábio Meirelles, muito bem-vindo aqui à Voz do Brasil. A gente quer começar falando da importância, né, do Estatuto da Criança e do Adolescente. A criação dessa legislação, ela promoveu uma mudança de paradigma na forma como a sociedade encara os direitos da infância, né? O que que o senhor apontaria como essas principais mudanças do ECA em relação ao que existia anteriormente como legislação?
12: Prazer falar com os ouvintes da Voz do Brasil. O ECA foi promulgado em 1990, né? É um estatuto que marca uma virada histórica. É a consolidação de uma doutrina, que é a doutrina da proteção integral. Então ele reconhece que as crianças e adolescentes, para além de objetos de políticas públicas assistencialistas, elas passam a ser sujeitos de direitos, e a gente com o ECA avança no tema da prioridade absoluta, da dignidade, da voz, da participação de crianças e adolescentes. Então o ECA é um marco, né, para o mundo, ele é conhecido nacional e internacionalmente, e ele marca também uma adesão do Brasil a compromissos que o Brasil tem com a ONU. Então a gente, em 1989, teve a Convenção sobre os Direitos da Criança, e em 1990 o ECA marca, né, esse, ele é um marco jurídico, político, ético, voltado ao cuidado, à proteção e ao desenvolvimento integral de todas as infâncias e adolescências no Brasil. Então acho que o ECA merece ser celebrado.
0: O ECA surgiu também no contexto da nova Constituição, que tinha sido promulgada apenas 2 anos antes, né? Ele traz esse espírito de afirmação de direitos sociais e deveres coletivos que marcou os debates também sobre a Constituição?
12: Com certeza. O artigo 227 da Constituição fala na prioridade absoluta de crianças e adolescentes, né? E o ECA vem para reafirmar esse artigo da Constituição e para avançar, né? A gente hoje olha para o ECA, olha para a universalização da escola pública, olha para a redução da mortalidade infantil, olha para a criação dos conselhos e o papel dos conselhos tutelares, das varas da infância, das varas da juventude, o fortalecimento das políticas públicas de acolhimento, convivência familiar, convivência comunitária, para consolidação das medidas socioeducativas. Esses são só alguns exemplos de conquistas concretas que a gente vê a partir da Constituição Federal e a partir do Estatuto da Criança e do Adolescente. Então, mais do que uma lei, né, o ECA representa essa mudança de paradigma, e ele fortalece não só o papel da família, da sociedade, do Estado, mas dessa visão de promoção dos direitos de crianças e adolescentes.
2: Uma construção mesmo, né, de todos esses direitos. Agora, uma das principais inovações do ECA foi a criação dos conselhos tutelares, que a gente talvez possa dizer que são os grandes guardiões dos direitos da infância, né? Como é que foi a consolidação deles ao longo desse tempo? Hoje os conselhos são uma referência para quem busca proteção aos direitos das crianças?
12: Com certeza. O ECA, né, criou os conselhos tutelares, é uma das principais inovações do Estatuto, é apresentar, né, as funções, atribuições dos conselhos tutelares. O nosso CONAN, do Conselho Nacional dos Direitos da Criança e Adolescente, recomenda que haja um conselho tutelar para cada 100 mil habitantes, e o importante é a gente falar sobre as competências dos conselhos tutelares. Ele é um órgão que ele é gerido, né, vinculado às prefeituras, composto por 5 membros, escolhidos pela comunidade local, eleições diretas, eles seguem diretrizes estabelecidas, eles são órgãos que eles evoluem de uma ideia de assistência a menores para um paradigma da proteção integral. A função do Conselho Tutelar não é prestar serviço de forma a atender direito, e sim zelar para que os direitos de crianças e adolescentes sejam cumpridos efetivamente. Eles são órgãos autônomos, né? Eles não aplicam penas, e eles são essa ferramenta de requisitar serviços públicos como vaga em creche, tratamento psicológico, encaminhar os casos para o Ministério Público. Então, o Estatuto traz esse papel e atribuições dos conselhos tutelares, que são profissionais fundamentais do sistema de garantia de direitos, e que eles fortalecem essa visão de princípio e de proteção integral de crianças e adolescentes no território.
0: Bom, diretor, 36 anos depois, o que que o senhor apontaria como principais avanços proporcionados pelo ECA?
12: Veja, os principais avanços, a gente olha, né, para o país. O Brasil é um país diverso, plural. A gente olha para os territórios, a gente ainda consegue enxergar desigualdades sociais, econômicas, culturais. Mas o ECA é esse instrumento, né? Ele apresenta um avanço inegável. A legislação anterior, que era o Código de Menores, ele possuía uma visão punitivista, assistencialista, eventualmente até discriminatória. As crianças e adolescentes eram alvos de ações punitivistas, assistencialistas, ações assistencialistas. Então o ECA traz essa nova visão, né? O ECA representa essa mudança de paradigma. Ele fortalece o papel da família, da sociedade, no Estado. Então, se a gente olhar, como eu disse, para hoje a universalização da escola pública, a redução da mortalidade infantil, os conselhos tutelares, as varas, fortalecimento de políticas públicas, as políticas de assistência social, a Política Nacional de Saúde para Crianças e Adolescentes. Então, isso tudo é uma consolidação para além de uma visão de direitos de desenvolvimento integral de crianças e adolescentes. A gente hoje vê que esses direitos estão garantidos com prioridade absoluta, dignidade. Então a gente celebra o ECA como esse instrumento que é uma referência e que hoje ele é, né? Ele é política pública intersetorial do governo federal, de estados e municípios. Então a gente hoje vê o estatuto como uma referência para o mundo.
2: Agora, quais são então os desafios para garantir plenamente todos os direitos que estão previstos no estatuto?
12: Olha, a gente hoje tem um país, o Brasil é um país muito diverso, né? Muito plural. Ele tem muitos territórios. Então a gente tem crianças urbanas e rurais, a gente tem crianças e adolescentes indígenas, crianças e adolescentes quilombolas, ribeirinhas, com deficiência, migrantes e refugiadas, crianças em situação de vulnerabilidade. Então eu diria que o principal desafio é olhar para a proteção integral e prioridade absoluta, mas com esse recorte das diversidades, né, de crianças e adolescentes. E eu acho que também o principal desafio não é criar novas leis, mas garantir que os direitos previstos no Estatuto da Criança e do Adolescente cheguem à vida real de crianças e adolescentes. Então esse é o nosso papel enquanto Ministério dos Direitos Humanos e da Cidadania, de articular para que o Estatuto da Criança não seja só uma legislação avançada reconhecida no Brasil e no mundo, mas que ele vire realidade nos territórios e para as diversidades de crianças e adolescentes do nosso país.
0: Muito bem, nós conversamos com Fábio Meirelles, diretor de proteção da criança e do adolescente do Ministério dos Direitos Humanos e da Cidadania. Amanhã você acompanha aqui na Voz do Brasil a segunda parte dessa entrevista sobre o ECA Digital. Muito obrigado, diretor, até amanhã.
12: Obrigado a você, estou à disposição.
2: Pois é, o Estatuto da Criança e do Adolescente estabelece que a vacinação infantil é obrigatória em todo o território nacional.
0: E para manter o calendário de vacinas em dia, basta o comparecimento a uma unidade básica de saúde.
2: O Sistema Único de Saúde oferece de graça 17 vacinas que previnem dezenas de doenças.
13: Carolina tem 7 anos e hoje está cheia de saúde. A mãe dela, a empresária Thaís Moraes, conta que a menina nasceu prematura e precisou passar os primeiros dias de vida na UTI. Depois da alta, manter a caderneta de vacinação em dia se tornou uma das prioridades da família.
14: Saiu do hospital, a primeira coisa que a gente fez foi providenciar as vacinas, né, de acordo com a idade dela. Então a gente sempre teve essa preocupação, principalmente porque ela nasceu prematura.
13: As vacinas estimulam o organismo a criar defesas contra vírus e bactérias, ajudando a prevenir doenças. Elas são importantes em todas as fases da vida, mas têm um papel fundamental na infância, quando o sistema imunológico ainda está em desenvolvimento. A primeira vacina que o bebê recebe pelo Sistema Único de Saúde é a BCG. Na rede pública, ela é aplicada ainda na maternidade e protege contra as formas graves da tuberculose. Mas o calendário infantil inclui várias outras vacinas nos primeiros anos de vida. É o que destaca Ana Catarina Araújo, diretora substituta do Departamento do Programa Nacional de Imunizações do Ministério da Saúde.
15: Nós temos vacina que protege, a vacina BCG e a vacina hepatite B, que devem ser feitas ainda na maternidade, que são vacinas que protegem para a hepatite, para as formas graves da tuberculose, como vacina contra a poliomielite, difteria, tétano, coqueluche, pneumonia, meningites, hepatite A, sarampo, cachumba, rubéola, a varicela, e nós temos hoje um calendário bastante robusto.
13: É importante que cada vacina seja aplicada na idade recomendada, mas se alguma dose ficou para trás, ainda é possível atualizar a caderneta. Basta procurar a unidade de saúde mais próxima, como explica o presidente do Departamento de Imunizações da Sociedade Brasileira de Pediatria, Eduardo Jorge.
16: Pais que estão com o calendário atrasado, vamos lá procurar o posto de saúde, atualizar o calendário dos bebês e de todas as ações básicas de saúde, a vacinação é aquela que representa a melhor evidência, o melhor custo-benefício.
13: Para manter a carteira de vacinação em dia e consultar as doses aplicadas, basta acessar meususdigital.saude.gov.br. O calendário nacional de vacinação também pode ser consultado diretamente no site do Ministério da Saúde, em saude.gov.br. Para acessar as informações, é preciso ter uma conta na plataforma gov.br. Reportagem, Márcia Fernandes.
2: A Agência Nacional de Vigilância Sanitária registrou nova vacina contra a influenza.
0: O imunizante é indicado a partir de 6 meses de idade e previne contra a doença causada pelos subtipos A e B.
2: De acordo com a Anvisa, estudos clínicos com a vacina indicaram eficácia de até 73% na prevenção de influenza em adultos e de até 65% em crianças.
0: O registro do imunizante foi publicado no Diário Oficial da União desta segunda-feira.
2: E a Anvisa também determinou o recolhimento de suplementos alimentares e a apreensão de lotes falsificados do medicamento Monjaro.
0: Foi definida a retirada dos suplementos alimentares Fenogrego e Cúrcuma Plus, produzidos pela Alivemed Soluções em Saúde, por falhas na comprovação dos ingredientes e fornecedores,
2: indicando o descumprimento das normas sanitárias. Em relação aos lotes falsificados do Monjaro, a empresa
17: do expediente procedeu-se à leitura da ata da sessão legislativa, tendo sido a mesma aprovada. Leitura das correspondências recebidas. Ofício número 14, 15, 16, 17, 18 e 20 de 2026 do Executivo Municipal. 138 de 2026 da MRS. Convite da festa junina da Escola Municipal de Educação Infantil, prefeito José Nami Feres. Requerimentos 33 de 2026, do vereador Jonathan Carlos Ferreira Furtado. 34 de 2026, da Comissão de Legislação, Finanças e Justiça. Indicações 127, 128, 129, 131 e 132 de 2026, do vereador Vanildo Silvério de Souza. Número 130, 133 e 134 de 2026, do vereador Carlos Magno de Souza. 135 de 2026, da vereadora Denise Pereira Aveline Souza. 136, 137 e 138 de 2026, do vereador Roberto Carlos Rodrigues. Prosseguindo a sessão, o senhor presidente encaminhou à Comissão de Legislação, Finanças e Justiça os seguintes projetos. Número 39 de 2026, que altera a Lei Complementar 1672 de 2026 e dá outras providências. E 40 de 2026, que institui a Política Municipal de Alfabetização no município de Ressaquinha e dá outras providências. Logo após, o vereador Carlos Magno de Souza fez uso da palavra e deixou seu agradecimento, ainda que não seja atribuição do cargo, sendo que um morador o procurou, pois havia animais com espinhos cravados na boca, e foi solicitado uma ajuda, e, segundo o morador, foi negado. Então, entrou em contato e deixou seu agradecimento aos servidores da endemia, que se prontificaram a ajudar, sendo eles o William Frederico Barbosa, Natan Augusto de Souza e Luiz Henrique Monteiro Sabará, que, com o uso do cambão, e ajudaram a imobilizar o animal, bem como a Rafaela, que se prontificou a fazer a retirada, porque ele estava com tantos espinhos que foi preciso o uso de sedativo. Deixou o agradecimento a estes servidores, pois, embora não seja uma atribuição do cargo deles, mas como estavam ali e poderiam ajudar, fizeram de bom grado e se prontificaram o tempo que foi preciso a nos ajudar. Deixou os parabéns a todos os envolvidos no café, no evento Café, Prosa e Morango, que ocorreu no último dia 1º, no Peixoto. Relatou que pôde estar presente na palestra com Ronaldo Lima, que é bem renomado nessa área. Noticiou que a adesão foi excelente, sendo um sinal de que o produtor está interessado e essas palestras enriquecem muito. Inclusive, no dia, muitas pessoas falaram, algumas lá trocando experiências, e falaram a respeito que, às vezes, até são passadas informações de um para o outro e que são, e até são contrárias ao que ele diz. Então, ele deu alguns alertas do que se deve fazer e das novidades que vêm por aí. Achou que foi bem proveitoso e que a expectativa deles não era para o público que chegou lá. sendo que realmente estava bem cheio e que ficou uma palestra muito boa e proveitosa. Noticiou que teve um rapaz do SEBRAE, que não recordo o nome, que fez uma proposta de se criar um grupo para compras coletivas de insumos e acha que isso vem para agregar e fortalecer o produtor. Não só o grande, mas principalmente o pequeno produtor, deixando seus parabéns. Deixou seu agradecimento à sua nobre mãe, que está aqui presente, e parabenizou a mesma pela presença em nossa reunião. Em seguida, o vereador Vanildo Severo de Souza fez uso da palavra e deixou seus parabéns a toda a equipe escolar da Escola Municipal Antônio Furtado pela quadrilha das crianças que nós tivemos lá. Parabenizou a todas as professoras, que quando a gente chegou, foi muito bem atendido, e as crianças fizeram uma linda apresentação no distrito de Simontã. Assim, agradeceu a todos os envolvidos. Também deixou seu agradecimento ao diretor de estradas, Fabrício, pelas demandas que foram realizadas neste final de semana, sendo um patrulhamento na estrada da casa do senhor Valdeci e um patrulhamento na comunidade do Brito. Deixou seus agradecimentos tanto a ele quanto ao senhor Alcir e sua equipe, que começou a ser realizada uma reforma no vestiário do Brito, que vai fazer uma limpeza no local. Também deixou seu agradecimento pelo começo das indicações e das demandas que já estão sendo feitas. Logo após, a vereadora Denise Pereira Velini Souza fez uso da palavra e fez um comentário a respeito de sua indicação. Lembrou que semana passada foi comentado aqui de alguns estudantes que participaram de um torneio de vôlei de praia. Ressaltou que tiveram dois alunos da Escola Municipal Belisário Moreira, que participaram e quase que foram para a final. Então, o objetivo da sua indicação é sugerir ao prefeito que faça um estudo de uma contratação de um profissional ou de uma empresa que possa atender a esses alunos. Ressaltou que os nossos atletas, vão para outras cidades competir, sem nenhuma preparação durante o ano, porque as professoras de educação física não dão conta de prepará-los para a competição do GENG e de qualquer outra competição fora do município. Então, é só uma sugestão mesmo para um estudo, pois quem sabe eles conseguem com o CRAS aqui mesmo, sendo que tem umas oficinas e que, de repente, eles conseguem estar ajudando. Afinal, os alunos estão levando o nome de Ressaquim a outras cidades, e quando eles chegam lá, os demais competidores são muito bem preparados. Então, é só uma sugestão mesmo. A vereadora também parabenizou, além da escola, que o vereador Vanildo disse, o pré-escolar José Nami Feres também, que a quadrilha foi muito bonita, foi linda. Então, parabenizou a todos os envolvidos. Em seguida, a vereadora Catriana fez uso da palavra e parabenizou a vereadora Denise, dizendo ser uma ótima indicação. Apesar de a gente já ter alguns alunos, por exemplo, lá no Galdino, que fazem umas aulas, sendo que tem o vôlei e o futebol. Mas acho que se levar para a escola um horário extra, igual a vereadora Denise sugeriu, até aqui no CRAS talvez fica melhor. Aproveitou a oportunidade para fazer um comunicado à população, sendo que houve alguns questionamentos, pois nós ficamos sem água alguns dias durante a semana passada. Noticiou que ontem também na sua casa faltou água. Assim, a vereadora foi na Copasa hoje, porque algumas pessoas questionaram que tinham dois caminhões pipa pegando água daqui para levar para outro município. Então, foi para saber sobre essa questão. E foi informada que a concessionária Copasa, que também é responsável pela água de outra cidade, que essa organização é ela mesma que faz. Então, o município não tem como falar que não pode. Eles mesmos já usam e que aqui tem água suficiente. Por isso, o caminhão estava levando essa água. Só que, infelizmente, uma bomba queimou. Então, essa falta de água da semana passada foi pelo fato desse problema. É um problema técnico e que já está em manutenção e já estão organizando. Inclusive, foi dito à vereadora que hoje o caminhão nem veio. A vereadora acha que ontem também, mas que não tem certeza. Mas que hoje já não veio por causa da escassez da água, que diminuiu a quantidade, mas que já está sendo resolvido. Então, é um assunto de utilidade pública, porque às vezes a gente fica preocupado mesmo com essa questão, que ficamos sem água e a gente sabe como é difícil. Como diz, a prioridade seria daqui, mas que já está sendo solucionado. A vereadora parabenizou a todos os envolvidos nessas festas juninas, momento de cultura e que as crianças gostam muito. Ressaltou que ficou Tudo muito organizado, tanto lá em Simontã, com apresentações belíssimas, e aqui no Infantil também, no José Nambi Feres, que chegou no finalzinho, mas que foi muito bonito. Então, parabenizou a todos os envolvidos e que continue assim, se dedicando e que vale a pena. Logo após, o vereador Roberto Carlos Rodrigues fez uso da palavra e relatou que não iria falar, mas como a vereadora Catriana falou da Copasa, acho que tem que cobrar sim. Apesar que é amigo da gente que trabalha lá, mas na hora da conta vir, ninguém passa, pensa na sua amizade, e ela vem alta, sendo que a gente cobra e ninguém verifica. Diz que sente muito, mas é um dinheiro que está saindo do bolso da população. Relatou que já foi cobrar, portanto, sendo que a Capetinga, a conta chega alta, o pessoal está reclamando e nenhuma solução dada até agora. Então, tem que cobrar sim, sendo o dever da Copasa atender o município, senão não precisaria, sendo que a água vem até de graça para eles. E até aqui tem uma nascente, ali como a represa, é a que chega aqui. O vereador acredita que tem uma bomba, que nem bomba usa. Então, tem que atender a população sim, sendo que nós temos que pegar no pé e cobrar o que é nosso dever. Em seguida, o vereador Carlos Magno relatou que se lembrou, e se não se engana, foi uma obra da Copasa também na rua Honorato Clementino da Silva. E foi feito um reparo, e não considera aquilo como uma correção do asfalto, porque jogaram uma camada de asfalto sobre a terra que estava solta, e já está tudo solto. Então, deixou uma reclamação. E se for o órgão da Copasa, para eles tomarem a providência, porque lá não foi feita a correção, sendo que a forma que está lá na rua continua sem o devido reparo e que deveria ser feito de forma correta. Relatou que ainda não os procurou porque vai procurá-los e saber a respeito. Também noticiou que está encaminhando um ofício e que vai, se possível, amanhã à sede da EPR solicitar que seja colocado também, sendo isso uma solicitação de moradores na entrada do bairro Sebastião Vargem Grande, na Capetinga, quem vai ter acesso à BR-040, sendo que eles estão reclamando que os veículos já chegam com uma velocidade muito alta quando eles vão acessar. Então, sabe que um quebra-molas ali é inviável, mas solicitar pelo menos um sonorizador, que quando o carro passar, antes de ele apontar, a pessoa já vai pelo menos ouvir o barulho, que causa um ruído maior.

0: que acha um pouco acima do permitido. Então, a gente sabe que tem a prefeitura, a igreja, a escola, comércio, casa do outro lado e que vai solicitar que seja feita. Noticiou que já entrou em contato e falaram ao vereador que tem que fazer um estudo. Mas o vereador noticiou que, de outra forma, ele vai levar esse ofício e protocolar na sede da EPR. Logo após, o presidente colocou em votação as indicações e os requerimentos apresentados pelos senhores vereadores, os quais foram aprovados pela casa. Em seguida, o vereador Marcos fez uso da palavra e parabenizou as escolas e os pais, os servidores, por todas as belíssimas apresentações, sendo os convites muito bem elaborados, com muito capricho, muito zelo, e que eles continuem assim, cuidando bem das nossas crianças. Na ordem do dia, foi colocado em apreciação o projeto de lei 29 de 2026, que dispõe sobre a criação da Coordenação Municipal de Proteção e Defesa do Consumidor, PROCON Municipal de Ressaquinha, e da outras providências. O vereador Carlos Magno de Souza pediu dispensa de interstício, que foi concedida pelo presidente. O projeto foi aprovado por 8 votos favoráveis e 0 contrário, em primeira e segunda votação. Logo após, foi colocada em apreciação a segunda votação, referente ao projeto de emenda à Lei Orgânica nº 1 de 2026, que altera dispositivos da Lei Orgânica Municipal de Ressaquinha e da outras providências. O projeto foi aprovado por 8 votos favoráveis e 0 contrário. Em seguida, foi colocada em apreciação o projeto de Lei nº 22 de 2026, que autoriza a abertura de crédito adicional especial por superávit financeiro na Lei Orçamentária Anual do município de Ressaquinha, para o exercício de 2026, no valor de R$ 33.600, e da outras providências. O vereador Vanildo Silveira de Souza pediu dispensa de interstício, que foi concedida pelo presidente. O projeto foi aprovado por 8 votos favoráveis e 0 contrário, em primeira e segunda votação. Sem mais a ser tratado, o senhor presidente encerrou a sessão, agradecendo a presença de todos. Eu, Catriana Meira Aparecida de Souza Oliveira, secretária, lavrei a presente ata, que após lida e aprovada, vem assinada por mim e pelos vereadores presentes. Ressaquinha, 6 de julho de 2026.
1: Em apreciação, não havendo manifestação, declaro aprovado e assinto.

Requerimento número 35 de 2026. Excelentíssimo senhor Marcos Vinícius de Moura Bernardo, presidente da Câmara Municipal de Ressaquinha. O vereador que a este subscreve nos termos regimentais e com fundamento no artigo 82 da Lei Orgânica do Município, requer que seja encaminhado ao excelentíssimo senhor prefeito municipal o presente pedido de informações acerca dos atendimentos realizados pelas equipes de saúde bucal vinculadas ao ESF 1 e ao ESF 2. Requer que o Poder Executivo encaminhe a esta Casa Legislativa a relação dos atendimentos realizados pelas equipes de saúde bucal do ESF 1 e do ESF 2, referentes aos últimos 3 meses, contendo, se possível, a quantidade de atendimentos efetuados em cada período. Cópia dos cartões de ponto ou outro documento oficial de controle de frequência dos profissionais que compõem as equipes de saúde bucal do ESF 1 e do ESF 2, referentes ao mesmo período. Justificativo. O presente requerimento tem por finalidade possibilitar o exercício da função fiscalizadora do Poder Legislativo, assegurando a transparência da atuação da administração pública e permitindo o acompanhamento da prestação de serviços públicos de saúde bucal ofertados à população. As informações solicitadas contribuirão para a análise da regularidade dos atendimentos e da frequência dos profissionais, garantindo maior eficiência, publicidade e controle dos serviços prestados. Ressaquinha, 8 de julho de 2026. Carlos Magno de Souza, vereador. Requerimento número 36 de 2026. Ressaquinha, 2026. Excelentíssimo senhor Marcos Vinícius de Moura Bernardo, presidente da Câmara Municipal de Ressaquinha. Senhor presidente, o vereador...

que este subscreve, nos termos regimentais e com fundamento no artigo 82 da Lei Orgânica Municipal, requer, após deliberação do plenário, que seja encaminhado expediente ao excelentíssimo senhor prefeito municipal, para que, por meio da Secretaria Municipal de Educação e da Secretaria competente, preste as seguintes informações. Primeiro, quais escolas da rede municipal receberam parques infantis no período de 1º de janeiro de 2025 até a presente data? Segundo, quais os motivos que levaram à interdição desses parques infantis? Terceiro, em quais datas os parques foram instalados e em quais datas foram interditados? Quarto, foi realizada a vistoria técnica antes da liberação dos equipamentos para utilização pelas crianças? Em caso afirmativo, encaminhar cópia dos laudos, relatórios ou demais documentos que atestem a segurança dos brinquedos. 5. Os parques infantis atendem às normas técnicas aplicáveis da Associação Brasileira de Normas Técnicas, ABNT, especialmente a ABNT NBR 16.071, que estabelece os requisitos de segurança para playgrounds? Em caso positivo, encaminhar os documentos que comprovem essa conformidade. 6º, quem foi o responsável técnico pela instalação dos parques infantis? Informar o nome, cargo e apresentar a respectiva anotação de responsabilidade técnica, ART, ou registro de responsabilidade técnica, RRT, caso existe. 7º, quais providências estão sendo adotadas pelo município para corrigir os problemas que motivaram a interdição? 8º, qual o período previsto para que os parques sejam liberados novamente para utilização pelos alunos? Justificativo, o presente requerimento tem por finalidade exercer a função fiscalizadora do Poder Legislativo, prevista na Constituição Federal, na Lei Orgânica Municipal e no Regimento Interno desta Casa Legislativa, buscando obter informações acerca da interdição dos parques infantis recentemente instalados nas escolas da Rede Municipal de Ensino. A situação desperta preocupação, considerando que os equipamentos são destinados ao uso de crianças e, por isso, devem oferecer plenas condições de segurança, estabilidade e conformidade com as normas técnicas vigentes. O fato de os parques terem sido interditados pouco tempo após sua instalação torna imprescindível o esclarecimento das causas da interdição, bem como a verificação da regularidade dos procedimentos adotados durante aquisição, instalação, fiscalização e liberação dos equipamentos. Além disso, é dever da administração pública assegurar que os investimentos realizados com recursos públicos atendam aos princípios da legalidade, eficiência, economicidade e proteção ao patrimônio público, garantindo que os equipamentos adquiridos possam ser utilizados com segurança pela comunidade escolar. Dessa forma, as informações solicitadas permitirão a essa Casa Legislativa exercer adequadamente sua função constitucional de fiscalização, assegurando transparência da gestão pública e prestando os devidos esclarecimentos à população, especialmente aos pais, responsáveis, alunos e profissionais da educação. Jonathan Carlos Ferreira Furtado, vereador.

Requerimento número 37/2026, Ressaquinha, 13 de julho de 2026. Excelentíssimo senhor Marcos Vinícius de Moura Bernardo, presidente da Câmara Municipal de Ressaquinha. O vereador que a este subscreve nos termos regimentais e com fundamento no artigo 82 da Lei Orgânica do Município, requer que seja encaminhado ao excelentíssimo senhor prefeito municipal para que, por meio da Secretaria Municipal de Saúde e ou Secretaria Municipal da Fazenda, sejam prestadas as seguintes informações referentes aos repasses financeiros realizados ao Consórcio Intermunicipal de Saúde Alto das Vertentes, CISALV. Primeiro, seja encaminhado relação detalhada de todos os valores repassados ao CISALV pelo município de Ressaquinha durante o exercício 2026, discriminados mês a mês, indicando a competência do repasse, a data da transferência, o valor efetivamente repassado, a natureza do repasse, custeio, rateio administrativo, serviços especializados ou outra classificação, se houver. Segundo, seja informado se existem parcelas em atraso ou pendências financeiras junto ao consórcio, indicando os respectivos valores e competências, caso existam. Terceiro, seja encaminhada cópia dos comprovantes de transferência ou de outro documento hábil, que demonstre a realização dos respectivos repasses. Justificativo. O presente requerimento tem por finalidade subsidiar a atividade fiscalizatória do Poder Legislativo, permitindo verificar a regularidade dos repassos financeiros efetuados pelo município ao Consórcio Intermunicipal de Saúde Alto das Vertentes, CISALV, bem como acompanhar a correta aplicação dos recursos públicos destinados à prestação de serviços de saúde à população. A solicitação fundamenta-se no dever constitucional de fiscalização, atribuindo ao Poder Legislativo, em observância aos princípios da publicidade, transparência e eficiência da administração pública, previstos no artigo 37 da Constituição Federal, bem como ao direito de acesso à informação, assegurado pela Lei Federal nº 12.527, de 2011. Guilherme José Dias, vereador.

Requerimento número 38 de 2026, ressaquinha 13 de julho de 2026. Excelentíssimo senhor Marcos Vinícius Moro Bernardo, presidente da Câmara Municipal de Ressaquinha. Senhor presidente, o vereador que a este subscreve, nos termos regimentais e com fundamento no artigo 82 da Lei Orgânica do Município, bem como em observância aos princípios da publicidade e da transparência previstos no artigo 37 da Constituição Federal e a Lei Federal nº 12.527, de 2011, Lei de Acesso à Informação, requer que seja encaminhado expediente ao excelentíssimo senhor prefeito municipal para que, por intermédio da Secretaria Municipal competente, encaminhe essa Casa Legislativa as seguintes informações e documentos relativos ao contrato de prestação de serviço de roçada das estradas rurais, ruas e praças públicas do município. Primeiro, informe qual é a empresa atualmente responsável pela execução dos serviços de roçada das estradas rurais, ruas e praças públicas do município, indicando a razão social, CNPJ, número do contrato, processo licitatório ou de contratação correspondente e o prazo vigente contratual. Segundo, informe de forma detalhada quais são as obrigações assumidas pela empresa contratada, esclarecendo especialmente a se é responsabilidade da empresa o fornecimento de todos os equipamentos, ferramentas e máquinas necessárias à execução de serviços. B. Se a empresa é responsável pelo fornecimento dos equipamentos de proteção individual, EPIs, aos seus funcionários. C. Se é de responsabilidade da contratada disponibilizar a mão de obra necessária para a execução dos serviços. D. Se a empresa deve fornecer os veículos destinados ao transporte dos trabalhadores e equipamentos. E. Se compete à empresa realizar a coleta, remoção, transporte e destinação dos resíduos provenientes da roçada. Terceiro, informe o nome completo, cargo e ato de designação do servidor responsável pela fiscalização do referido contrato, encaminhando cópia da portaria ou outro documento que formalizou sua designação. Quarto, encaminhe cópia dos relatórios de fiscalização, medições, orçamentos, ordem de serviço, diários de execução, termos de recebimento, notificações, comunicações, registros fotográficos, quando existentes, e demais documentos produzidos pelo fiscal do contrato ou pela administração referentes aos serviços executados desde o início da vigência do contrato. Quinto, encaminhe cópia integral do contrato administrativo de seus respectivos aditivos, do termo de referência do edital, quando houver, da proposta vencedora e dos demais documentos que compõem o processo de contratação. Sexto, conforme os locais já atendidos pela empresa, indicando as datas de execução dos serviços, bem como presente o cronograma, de execução previsto para os serviços ainda pendentes. Justificativo. O presente requerimento tem por finalidade permitir o adequado exercício da função fiscalizadora do Poder Legislativo, possibilitando a verificação da correta execução contratual, do cumprimento das obrigações assumidas pelas empresas contratadas e da efetiva fiscalização realizada pela administração pública. As informações e documentos solicitados são essenciais para aferir e se os serviços estão sendo executados em conformidade com o contrato administrativo, especialmente quanto ao fornecimento de equipamentos, disponibilização de mão de obra, utilização de veículos, destinação de resíduos provenientes da roçada e acompanhamento por fiscal regularmente designado, garantindo a observância dos princípios da legalidade, eficiência, economicidade, publicidade e transparência. Diante do exposto, requeremos o encaminhamento integral das informações e documentos solicitados dentro do prazo legal. Guilherme José Dias, vereador. Catriana Beira Aparecida de Souza Oliveira, vereadora.

Indicação 139 de 2026. Ressaquinha, 10 de julho de 2026. Excelentíssimo senhor Marcos Vinícius de Moro Bernardo, presidente da Câmara Municipal de Ressaquinha. Senhor presidente, apresento a Vossa Excelência, nos termos dos artigos 178 e 179 do Regimento Interno, a presente indicação, sugerindo ao senhor prefeito municipal que determine ao setor competente a adoção das providências necessárias para realizar o cercamento do pátio da Prefeitura Municipal destinado à guarda de veículos, ônibus e maquinários, bem como a construção de cobertura adequada para a proteção desses bens públicos. Justificativo. A presente indicação tem por finalidade promover maior segurança e conservação do patrimônio público municipal. O cercamento do pátio contribuirá para restringir o acesso de pessoas não autorizadas, reduzindo os riscos de furtos, vandalismos e outros danos aos veículos e equipamentos pertencentes ao município.

É um córrego. Ofício 19 de 2026, do CEOV. Assunto: encaminhamento de respostas. Referência: respostas às indicações 92, 93, 95, 96, 98, 99, 100, 101, 102, 105, 107, 108, 109, 110, 111, 112, 113, 114, 115, 116, 117, 121, 122, 123, 124, 125 e 126 de 2026. Ressaquinha, 2 de julho de 2026. Excelentíssimo senhor presidente, cumprimentando-o cordialmente, venho a vossa excelência e, por seu intermédio, aos nobres vereadores e vereadoras dessa Casa Legislativa, acuso o recebimento das indicações números 92 a 126 do corrente exercício 2026, apresentadas nos termos dos artigos 178 e 179 do Regimento Interno da Câmara Municipal de Ressaquinha e da Lei Municipal número 1628 de 2025. Antes de adentrar as manifestações específicas esta administração, reafirmo o respeito e a consideração que tem pelo trabalho legislativo desenvolvido por cada parlamentar, reconhecendo as indicações o instrumento legítimo e valioso de aproximação entre o poder legislativo, a população e o poder executivo. Cada uma das proposições foi lida com atenção e, em 1º e 2 de julho de 2026, foram devidamente encaminhadas às secretarias, setores técnicos competentes para análise. Ressalto que o atendimento às demandas, ora apresentadas, dependerá da avaliação técnica, jurídica e orçamentária de cada caso, bem como da ordem e compatibilidade das prioridades estabelecidas pela administração municipal. De modo que esta resposta tem por finalidade certificar o recebimento e o conhecimento formal de cada indicação, sem que isso implique necessariamente no compromisso de execução de todas as demandas apresentadas. Passa-se a seguir a manifestação individualizada sobre cada uma das indicações. Indicação 92 de 2026. Do vereador Marcos Vinícius Moura Bernardo. Assunto: vistoria técnica e reparo do pavimento da Avenida Princesa Isabel, bairro Rosa Mística. Senhor presidente, tomo conhecimento da situação relatada da Avenida Princesa Isabel, no bairro Rosa Mística, referente ao afundamento do pavimento e a possível origem da água que vem comprometendo a via pública. A matéria foi encaminhada em 1º de setembro de 2026 ao setor técnico competente para avaliação, sendo tratada conforme o planejamento e as prioridades da administração. Indicação número 93 de 2026, vereador Marcos Vinícius de Moura Bernardo. Assunto: instalação de poço semiartesiano na localidade do Boqueirão. Reitero a indicação número 1 de 2025. Senhor presidente, acuso o recebimento da reiteração quanto à instalação de poço semiartesiano na localidade do Boqueirão. Registro a atenção do nobre vereador a continuidade dessa demanda. Informo que o assunto foi encaminhado em 1º de setembro de 2026 ao setor competente, permanecendo sob conhecimento dessa administração, que eu considerará dentro do conjunto de prioridades e da disponibilidade técnica e orçamentária do município. Indicação 95 de 2026, do vereador Marcos Vinícius de Moura Bernardo. Assunto: formalização de processo de regularização fundiária urbana, REURB, em imóveis municipais. Reitero indicação 3 de 2025. Senhor presidente, tomo conhecimento da reiteração referente à formalização do processo de REURB nos imóveis de propriedade municipal já ocupados. O tema foi encaminhado em 1º de setembro de 2026 aos setores competentes, permanecendo em análise, sendo conduzido conforme a legislação vigente e a ordem de prioridades estabelecida pela administração. Contudo, reforço que o projeto de lei sobre a matéria foi encaminhado a essa Casa Legislativa em 29 de maio do corrente ano, ao qual aguardamos aprovação. Indicação 96 de 2026, do vereador Marcos Vinícius de Moura Bernardo. Assunto: extensão de rede de abastecimento de água da Copasa à comunidade dos Moreiras. Reitero indicação 4 de 2025. Senhor presidente, registro o recebimento da reiteração relativa à extensão da rede de abastecimento de água da Copasa para a comunidade dos Moreiras. O assunto envolve, inclusive, concessionária estadual,
Contudo, informo que o mesmo foi encaminhado em 2/7/2026 ao setor competente da administração, que seguirá acompanhando o assunto junto aos órgãos competentes, dentro das tratativas e prioridades cabíveis. Indicação número 98/2026. Vereador Marcos Vinícius de Moura Bernardo. Assunto: calçamento de estrada na comunidade dos Gerais. Senhor presidente, tomo conhecimento da solicitação de calçamento de trecho da estrada na comunidade dos Gerais. A demanda foi submetida em 1/7/2026 à Secretaria Municipal de Obras para avaliação técnica e verificação de viabilidade junto às prioridades da administração. Indicação 99/2026 do vereador Marcos Vinícius. Assunto: extensão de calçamento na comunidade da Cachoeirinha. Reitero indicação número 27/2025. Senhor presidente, acuso o recebimento da reiteração quanto à extensão do calçamento na comunidade da Cachoeirinha. O pleito foi encaminhado em 1/7/2026 ao setor competente, permanecendo sob conhecimento dessa gestão, e será tratado de acordo com o planejamento de obras e a disponibilidade de recursos do município. Indicação número 100/2026 do vereador Marcos Vinícius. Assunto: construção adequada de escada de acesso às escolas e à UBS na rua Vice-Prefeito Antônio Alves de Lima. Reitero indicação 49/2025. Senhor presidente, tome conhecimento da reiteração quanto às condições da escada que dá acesso às unidades escolares e à unidade básica de saúde. A questão foi encaminhada em 1/7/2026 à Secretaria de Obras para avaliação, sendo tratada conforme a análise técnica e as prioridades da administração. Indicação 101/2026, do vereador Marcos Vinícius. Assunto: inscrição do município no Programa Nacional de Modernização e Apoio à Produção Agrícola, PROMAC. Reitera indicação 54/2025. Senhor presidente, registro o recebimento da reiteração relativa à inscrição do município no PROMAC. O tema foi encaminhado em 1/7/2026 ao setor competente para análise quanto aos critérios e à viabilidade de adesão dentro do planejamento da administração. Indicação 102/2026 do vereador Marcos Vinícius. Assunto: recuperação da estrada do bairro Tião Vargem Grande. Reitero indicação número 73/2025. Senhor presidente, tome conhecimento da reiteração quanto à recuperação da estrada no bairro Tião Vargem Grande. A demanda foi encaminhada em 1/7/2026 ao setor competente e será considerada de acordo com o cronograma e as prioridades de manutenção viária do município. Indicação 105/2026, do vereador Marcos Vinícius. Assunto: recuperação da iluminação da Academia ao Ar Livre e instalação de poste no bairro Alto do Cruzeiro. Reitero indicação 111/2025. Senhor presidente, acuso o recebimento da reiteração referente à iluminação da Academia ao Ar Livre no bairro Alto do Cruzeiro. O assunto foi encaminhado em 1/7/2026 ao setor competente para avaliação, observadas as prioridades e a disponibilidade operacional da administração. Indicação 107/2026, do vereador Marcos Vinícius. Assunto: conclusão do calçamento e canalização de água pluvial nos fundos da UBS do Distrito do Peixoto. Reitero indicação 167/2025. Senhor presidente, tome conhecimento da reiteração quanto à situação do calçamento e do escoamento de águas pluviais na área externa da Unidade Básica de Saúde do Distrito do Peixoto. A matéria foi encaminhada em 1/7 à Secretaria de Obras para análise, considerando as prioridades voltadas à infraestrutura da saúde. Indicação 108/2026 do vereador Marcos Vinícius. Assunto: substituição de aparelhos de ginástica ao ar livre danificados na Avenida Expedicionário José Pinto de Carvalho. Reitero a indicação 168/2025. Senhor presidente, registro o recebimento da reiteração relativa à substituição dos aparelhos de ginástica ao ar livre. O pedido foi encaminhado em 1/7/2026 ao setor competente para verificação das condições dos equipamentos e tratado conforme as prioridades de manutenção dos espaços públicos de lazer. Indicação 109/2026 do vereador Marcos Vinícius. Assunto: construção adequada da escada de acesso às escolas da UBS
Na rua... Essa eu já li, mas tem duas vezes. Indicação 110/2026, do vereador Marcos Vinícius de Moura Bernardo. Assunto: instalação de placas de identificação nas localidades e distritos. Reitero, indicação 182/2025. Senhor presidente, acuso o recebimento da reiteração quanto à solicitação de instalação de placas de identificação nas localidades e distritos do município. O assunto foi encaminhado em 1/7/2026 ao setor técnico competente para estudo, sendo tratado de acordo com as prioridades e possibilidades da administração. Indicação 111, do vereador Marcos Vinícius. Assunto: viabilidade de instalação de estação meteorológica no município. Reitero, indicação 183/2025. Senhor presidente, acuso o recebimento da reiteração quanto à viabilidade de instalação de estação meteorológica em Ressaquinha. O assunto foi encaminhado em 1/7/2026 aos setores técnicos competentes para estudo, sendo tratado de acordo com as prioridades e possibilidades da administração. Indicação 112/2026, do vereador Marcos Vinícius. Assunto: instalação de posto de atendimento médico e de academia ao ar livre na comunidade dos Moreiras. Reitero, indicação 184/2025. Senhor presidente, tome conhecimento da reiteração relativa à instalação de posto de atendimento médico e de academia ao ar livre na comunidade dos Moreiras. As demandas foram encaminhadas em 1/7/2026 aos setores competentes e consideradas conforme o planejamento e as prioridades da gestão. Indicação 113/2026, do vereador Marcos Vinícius. Assunto: reiteração de posse da área da antiga torre e melhorias na sinalização de trânsito no centro da cidade. Reitero, indicação 185/2025. Senhor presidente, registro o recebimento da reiteração quanto a posse da área da antiga torre situada no centro da cidade e as melhorias na sinalização de trânsito local. As matérias foram encaminhadas para análise aos setores competentes em 1/7/2026. Agradeço imensamente a contribuição. Indicação 114/2026, do vereador Marcos Vinícius. Assunto: extensão de iluminação pública na AMG 420 até o sítio Elizabeth. Senhor presidente, tomo conhecimento da solicitação de extensão de iluminação pública ao longo da AMG 420. O pleito foi encaminhado em 1/7/2026 ao setor responsável pela rede de iluminação para avaliação técnica, sendo tratado conforme as possibilidades e prioridades da administração. Indicação 115/2026, do vereador Marcos Vinícius. Assunto: melhoria da iluminação pública na Avenida Expedicionário José Pinto de Carvalho até o bairro Volta Grande. Reitero, indicação 193/2025. Senhor presidente, acuso o recebimento da reiteração quanto à melhoria da iluminação pública no trecho mencionado. A demanda foi encaminhada em 1/7/2026 ao setor competente, permanecendo sob conhecimento dessa gestão, e será considerada dentro do planejamento de extensão e manutenção da rede de iluminação municipal, observando a possibilidade. Indicação 116/2026, do vereador Marcos Vinícius. Assunto: instalação de manilhas para escoamento de águas pluviais na estrada do povoado dos Moreiras, local do Seringa. Reitera, indicação 220/2025. Senhor presidente, tomo conhecimento da reiteração quanto à instalação das manilhas já disponíveis na estrada do povoado dos Moreiras. A questão foi novamente encaminhada em 1/7/2026 ao setor competente de obras e estradas para verificação e tratada conforme as prioridades da manutenção viária. Indicação 117/2026, do vereador Marcos Vinícius. Assunto: instalação de manilhas no córrego próximo à residência da senhora Maria Cleusa de Paula, comunidade do Córrego da Vidoca. Reitero, indicação número 225/2025 e 2/2026. Senhor presidente, registro o recebimento da nova reiteração quanto à instalação de manilhas na comunidade do Córrego da Vidoca. A demanda foi novamente encaminhada em 1/7/2026 aos setores competentes e seguirá sendo acompanhada por esta administração conforme as prioridades definidas. Indicação 121/2026, do vereador Marcos Vinícius. Assunto: manutenção
da Iluminação Pública em frente ao Polo Esportivo José Nami Feres. Senhor Presidente, tome conhecimento da solicitação de substituição das lâmpadas queimadas em frente ao Polo Esportivo José Nami Feres. O assunto foi encaminhado em 1/7/2026 ao setor competente para verificação, sendo tratado conforme a disponibilidade e as prioridades operacionais da administração. Indicação 122/2026 da vereadora Catriana. Assunto: manutenção e reforma no Salão Comunitário do Distrito da Vargem do Amargoso. Senhora vereadora, tomo conhecimento da situação relatada quanto às goteiras, infiltrações e deterioração do Salão Comunitário no Distrito da Vargem do Amargoso. A matéria foi encaminhada em 1/7/2026 ao setor competente para avaliação técnica e será considerada observadas as prioridades da administração. Indicação 123/2026 do vereador Guilherme José Dias. Assunto: manutenção da via Nossa Senhora das Graças no distrito de Simão Tã, acesso à capela. Senhor vereador, tome conhecimento da solicitação de manutenção da via de acesso à capela de Nossa Senhora das Graças no distrito de Simão Tã. A demanda foi encaminhada em 1/7/2026 ao setor competente, sendo tratada conforme o cronograma e as prioridades de manutenção viária da administração. Indicação 124/2026 do vereador Marcos Vinícius. Assunto: limpeza das margens das estradas na comunidade do Retiro do Baú. Senhor presidente, tome conhecimento da solicitação de limpeza das margens das estradas da comunidade do Retiro do Baú, acompanhada de registro fotográfico. A demanda foi encaminhada em 1/7/2026 à secretaria competente para avaliação, sendo considerada no planejamento de manutenção das vias rurais. Indicação 125/2026 do vereador Marcos Vinícius. Assunto: cercamento de trecho da estrada de Ressaquinha, distrito Peixoto, próximo ao espólio do senhor Galdino Firmino de Souza. Senhor presidente, tomo conhecimento com a devida atenção do relato quanto ao risco de acidentes envolvendo animais soltos no trecho mencionado. A matéria foi encaminhada em 1/7/2026 ao setor competente para avaliação, sendo tratada de acordo com as prioridades de segurança viária da administração. Indicação 126/2026 do vereador Marcos Vinícius. Assunto: ligação e manutenção da iluminação da cruz na praça do bairro Alto do Cruzeiro. Senhor presidente, tome conhecimento da solicitação relativa à iluminação da cruz existente na praça do bairro Alto do Cruzeiro. O pedido foi encaminhado em 1/7/2026 ao setor responsável para verificação, sendo considerado dentro das prioridades da administração. Por fim, renovo o apreço dessa administração pelo diálogo permanente com a Câmara Municipal e coloco-me à disposição para prestar quaisquer esclarecimentos adicionais que se façam necessários. Atenciosamente, Nasser Leandro Feres Barbosa, prefeito.

0: palavra está aberta, o vereador queira manifestar. Carlos Magno.
1: Boa noite, senhor presidente, nobres colegas que nos acompanham pelas redes sociais. Eu só queria deixar aqui que eu, como foi falado na última reunião, eu fui até a sede da EPR e protocolei o pedido, né, o ofício, para que seja feita o sonorizador, né, ali no quilômetro, se não me engano, acho que 684 e 682 aqui da faixa estendida, né, elevada. E aí, né, fui bem recebido, bem atenciosos e ficaram de me dar uma resposta. Assim que eu tiver a resposta, eu trago aqui o conhecimento. Só isso. Obrigado, senhor.
0: A Denise.
2: Boa noite, senhor presidente, colegas vereadores e munícipes que nos acompanham pelas redes sociais e a senhorita Marcela, presente nesta casa. Eu gostaria de uma moção de parabenização para todos os organizadores da Festa Junina do CRAS. Eu estive ali mais cedo, eu não pude ficar muito tempo, porque eu tinha outro compromisso, mas foi muito bem organizado, os enfeites muito bonitos, capricharam nos quitutes. Então, eu gostaria de uma moção de parabenização para todos os organizadores, todas as pessoas envolvidas, porque tem que valorizar a terceira idade. É a terceira idade que move o CRAS. Baile da terceira idade, festa junina da terceira idade. Eu não vejo outras oficinas participando disso, não. E eu acho que eles deveriam cobrar as outras oficinas a participarem. Então, a participação efetiva mesmo é da terceira idade. Então, estão de parabéns. Aí eu gostaria de solicitar uma moção de parabenização para todos os envolvidos na organização.
0: Em apreciação?
3: Sim.
4: Sim.
3: Sim.
4: Sim.
0: Sim. Aprovado.
2: Muito obrigada.
0: Beto Carlos.
5: Boa noite a todos. A Marcela que está aí, junto com, sempre assistindo a gente aqui, quem nos assiste pelas redes sociais. Eu quero agradecer o Vinícius, né, que é o Nicinho, que é um pedido da população. Hoje tinha uma criação com a dificuldade de sair de um buraco lá. Foi aí, até liguei, que é pedido da população, e ele foi rápido e resolveu o problema. Então, isso é muito importante no município. Está fazendo as coisas dentro da normalidade e dentro do tempo certo. E é isso. Os parabéns ao Unicim. Agradecer ao Alci também por ter ido no Moreira, no pedido que eu fiz, de um ofício, de ter atendido lá a comunidade também. E eu quero até agradecer ao prefeito por estar agora circulando no município. Todos os fins de semana eu tenho encontrado ele andando sempre na região toda, olhando as estradas. Isso é importante, conversando com a população. Isso para nós é muito importante, e para a população. Eu quero fazer um pedido aqui também para a estrada ali da Capitinga, para que passe pelo menos umas duas vezes na semana o caminhão-pipa, ou que seja o trator mesmo molhando, tá muita poeira, e a população está sempre pedindo, e é isso. Muito obrigado.
0: Fadil.
6: Boa noite, presidente. Boa noite aos colegas de trabalho aí, os vereadores. Boa noite quem nos assiste pelas redes sociais. Hoje estou aqui de novo, já dar os parabéns aí pela quadrilha da Escola Municipal Diogo Ferreira Camilo, lá do Distrito do Peixoto, que é do primeiro e segundo período. As criancinhas, tudo novinha, de 4 a 5 anos ali, tinha umas com 3 anos, que a gente olha aquilo, a gente até emociona lá. Estive lá na quadrilha deles lá e gostei muito. E todos, eu quero deixar os parabéns a todos os envolvidos lá pela quadrilha, ficou muito linda. A gente vê aí hoje as crianças nessa idade aí de 3 a 5 anos fazendo a festa dessa lá, e todas as vezes tudo sorrindo mesmo e brincando mesmo, é muito bonito isso. E é só isso mesmo. Só isso mesmo.
0: Fala um pouquinho, Mais um vereador deseja manifestar alguma coisa? Vamos passar para a roda do dia. Requerimento e apreciação.
3: Sim.
2: Sim.
1: Sim. Sim.
0: Sim. Aprovado.
3: Emenda modificativa número 1 ao projeto de lei número 17 de 2026. Autor, Comissão de Legislação, Finanças e Justiça. Modifica os artigos 11 e 12 do referido projeto de lei. A Câmara Municipal de Ressaquinha, por seus representantes legais, aprova. Os artigos 11 e 12 passam a vigorar com a seguinte redação. Artigo 11. O Poder Executivo poderá, desde que previamente autorizados na Lei Orçamentária Anual e dentro de limites nela fixados, mediante decreto, remanejar, transpor ou transferir total ou parcialmente as dotações aprovadas na Lei Orçamentária de 2027, ou em crédito adicional, créditos adicionais, quando for necessária a repriorização de programas, ações ou gastos governamentais fixados na estrutura do orçamento, determinadas as respectivas realocações de recursos nos termos seguintes. Artigo 12. O Poder Executivo poderá, nos limites e condições estabelecidos na Lei Orçamentária Anual, mediante decreto, incluir ou alterar fontes de recursos nas dotações orçamentárias aprovadas na Lei Orçamentária de 2027, respeitadas as devidas vinculações. Ressaquinha, 8 de julho de 2026. Jonathan Carlos Ferreira Furtado, relator. Roberto Carlos Rodrigues, presidente. Éder Wander de Souza, secretário. Justificativa. A modificação promovida no artigo 11 visa reforçar o princípio da legalidade orçamentária ao estabelecer que os atos de remanejamento, transposição e transferência de dotações somente poderão ser realizadas quando previamente autorizadas na Lei Orçamentária Anual e dentro dos limites nela fixados. A alteração fortalece o controle legislativo sobre a execução do orçamento. Preserva o equilíbrio entre os poderes e confere maior segurança jurídica às alterações orçamentárias realizadas por decreto. A nova redação do artigo 12 tem por finalidade explicitar que a inclusão ou alteração de fontes de recursos nas dotações orçamentárias deverá observar os limites e as condições previamente estabelecidos na Lei Orçamentária Anual. A medida assegura maior controle sobre a gestão dos recursos públicos, respeita as vinculações legais das receitas e harmoniza a execução orçamentária com os princípios da legalidade, da transparência e da responsabilidade fiscal. Ressaquinha, 8 de julho de 2026. Jonathan Carlos Ferreira Furtado, relator. Roberto Carlos Rodrigues, presidente. Éder Wander de Souza, secretário.
2: Senhor presidente, eu gostaria de pedir dispensa de interstício deste projeto.
0: Dispensa concedida. Emenda em votação, vereador Carlos Magno.
1: Sim.
0: A Denise Pereira.
2: Sim.
0: Roberto Carlos.
1: Sim.
0: Vanildo.
1: Sim.
0: Catriana.
3: Sim.
0: Éder.
4: Sim.
0: Guilherme.
1: Sim.
0: Jonathan.
4: Sim.
0: Emenda aprovada, 8 votos favoráveis.

0: Projeta aí também. O projeto aí. Pronto. É 17, é ideal. Tá aí. Só ali que depois eu passo para a votação.
1: Comissão de Legislação, Finanças e Justiça. Parecer. Propositura Projeto de Lei 17/2026. Ementa. Dispõe sobre as diretrizes para a elaboração e a execução da Lei Orçamentária do Exercício Financeiro 2027 e da outras providências. Autor, Executivo Municipal. Os membros da Comissão de Legislação, Finanças e Justiça, em análise ao Projeto de Lei nº 12/2026, que dispõe sobre as diretrizes para a elaboração e a execução da Lei Orçamentária do Exercício Financeiro 2027 e da outras providências, emitem parecer favorável à regular tramitação do mesmo. Sala das Comissões, 10 de abril de 2026.
0: Errado. Depois.
1: Jonathan Carlos Ferreira Furtado, relator. Roberto Carlos Rodrigues, presidente. Éder Vander de Souza, secretário.
2: Carlos Magno.
3: Sim.
2: Adenis.
4: Sim.
2: Roberto Carlos.
5: Sim.
2: Vanildo.
6: Sim.
2: Catriana Meire.
7: Sim.
2: Éder.
8: Sim.
2: Guilherme Dias.
9: Sim.
2: Jonathan Carlos.
10: Sim.
2: Oito votos favoráveis e nenhum voto contrário. Mantém essa mesma votação para o segundo turno de votação?
10: Sim.
3: Sim.
7: Sim.
3: Sim.
7: Sim.
2: Projeto aprovado em primeiro e segundo turno de votação.

0: Emenda modificativa número 1 ao projeto de lei 40 de 2026. Autor, Comissão de Legislação, Finanças e Justiça.
1: Senhor presidente, queria pedir vistas do projeto, por favor.
2: Vista concedida.
0: Emenda modificativa número 1 ao projeto de emenda à Lei Orgânica número 2 de 2026. Autor, Comissão de Legislação, Finanças e Justiça. Modifica o artigo 1º, caput do referido projeto de emenda à Lei Orgânica. A Câmara Municipal de Ressaquinha, por seus representantes legais, aprova. O artigo 1º passa a vigorar com a seguinte redação. Artigo 1º. A Lei Orgânica do Município de Ressaquinha passa a vigorar acrescida do seguinte artigo. Artigo 187-J. As emendas de bancada da Câmara Municipal de Ressaquinha, de execução obrigatória, corresponderão, em seu conjunto, ao limite de 1% da receita corrente líquida prevista no projeto de lei orçamentária anual, cujo montante será distribuído entre as bancadas, observadas as condições de distribuição interna. Ressaquinha, 8 de julho de 2026. Jonathan Carlos Ferreira Furtado, relator. Roberto Carlos Rodrigues, presidente. Éder Vander de Souza, secretário.

0: confere maior clareza ao dispositivo, evitando a interpretação de que o percentual seria aplicado individualmente a cada bancada, preservando o equilíbrio orçamentário e responsabilidade fiscal e a segurança jurídica da norma. Dessa forma, mantém-se o objetivo da proposta de fortalecer a participação do Poder Legislativo na definição das prioridades orçamentárias do município, promovendo a adequação técnica e constitucional ao texto apresentado. Diante do exposto, submetemos a presente emenda modificativa à apreciação dos nobres vereadores, esperando sua aprovação. Ressaquinha, 8 de julho de 2026. Jonathan Carlos Ferreira Furtado, relator. Roberto Carlos Rodrigues, presidente. Éder Vander de Souza, secretário.
1: Em votação, projeto. Carlos Magno.
2: Não.
1: Adenise Pereira.
3: Das emendas positivas.
4: Sim.
1: Roberto Carlos.
2: Sim.
1: Vanildo.
5: Sim.
1: Catriana.
0: Sim.
1: Éder Vander.
5: Sim.
1: Guilherme José Dias.
5: Sim.
1: John da Carlos.
2: Sim.
1: Sete votos favoráveis, um voto contrário, projeto aprovado em primeiro turno de votação.

0: Comissão de Legislação, Finanças e Justiça. Parecer. Propositura, projeto de emenda à Lei Orgânica 2 de 2026. Ementa. Altera a Lei Orgânica do Município de Ressaquinha para criar emendas de bancada. Autor, mesa diretora da Câmara. Os membros da Comissão de Legislação, Finanças e Justiça, em análise ao projeto de emenda à Lei Orgânica número 2 de 2026, que altera a Lei Orgânica do Município de Ressaquinha para criar as emendas de bancada, emitem parecer favorável à regular tramitação do mesmo. Sala das Comissões, 8 de julho de 2026. Jonathan Carlos Ferreira Furtado, relator. Roberto Carlos Rodrigues, presidente. Éder Vander de Souza, secretário.
1: Em votação, Carlos Magno.
2: Não.
1: A Denise Pereira.
3: Sim.
1: Roberto Carlos.
4: Sim.
1: Vanildo.
5: Sim.
1: Catriana.
6: Sim.
1: Éder.
7: Sim.
1: Guilherme.
8: Sim.
1: Jonathan Carlos.
9: Sim.
1: Mantém-se mesmo a votação para o segundo turno de votação. Ah, não, isso não é dispensa, desculpa, esse 10 de interstício. Botei o nome do Maria.

0: Comissão de Legislação, Finanças e Justiça. Parecer. Propositura. Projeto de Lei 37/2026. Ementa. Institui o Dia Municipal das Mães Atípicas e dá outras providências. Autora, vereadora Catriana Meira Aparecida de Souza Oliveira. Os membros da Comissão de Legislação, Finanças e Justiça, em análise ao Projeto de Lei 37/2026, que institui o Dia Municipal das Mães Atípicas e dá outras providências, emitem parecer favorável ao regular a tramitação do mesmo. Sala das Comissões, 1º de julho de 2026.
1: Senhor Presidente, eu peço dispensa de interstício.
2: Dispensa concedida.
0: Jonathan Carlos Ferreira Furtado, relator. Roberto Carlos Rodrigues, presidente. Éder Vander de Souza, secretário.
2: Em votação, o projeto de vereadora Catriana Meira. Carlos Magno.
1: Sim.
2: A Denise.
3: Sim.
2: Vanildo. Roberto Carlos.
4: Sim.
2: Vanildo.
5: Sim.

0: Catriano.
1: Sim.
0: Éder.
2: Sim.
0: Guilherme.
3: Sim.
0: Jonathan Carlos.
4: Sim.
0: 8 votos favoráveis, projeto aprovado em primeiro turno de votação. Mantém-se a mesma votação para o segundo turno?
3: Sim.
1: Sim. Sim. Sim. Sim.
0: Projeto aprovado em primeiro e segundo turno de votação.

0: Emenda modificativa número 1 ao projeto de lei 33/2026. Autor, Comissão de Legislação, Finanças e Justiça. Modifica o artigo 1º do projeto de lei número 33/2026. Artigo 1º. O artigo 1º do projeto de lei número 33/2026 passa a vigorar com a seguinte redação. Artigo 1º, fica o Poder Executivo autorizar a abrir crédito adicional complementar até o valor de R$ 30.301,95 no orçamento de 2026, destinado ao reforço da seguinte dotação orçamentária: 02005001 da Secretaria Municipal de Educação, 02005001012 da Educação, 02005001-12-361 do Ensino Fundamental, 02005001-12-361-0002 do Ensino Básico de Qualidade, 02005001-12-361-0002-1-203. Ampliação das unidades físicas de ensino fundamental. 44905100 de obras e instalações. Fonte 2500000 de recursos não vinculados de impostos. Valor de R$ 30.301,95. Sala das comissões, 1º de julho de 2026. Jonathan Carlos Ferreira Furtado, relator. Roberto Carlos Rodrigues, presidente. Éder Wander de Souza, secretário. Justificativa. A presente emenda modificativa tem por finalidade adequar a redação do projeto de lei número 33/2026 às normas gerais de direito financeiro estabelecidos pela lei 4.320, de 17 de março de 1964. O texto original autoriza a abertura de crédito adicional por superávit financeiro. Entretanto, o superávit financeiro não constitui espécie de crédito adicional, mas, sim, fonte de recursos destinado à sua cobertura, nos termos do artigo 43, parágrafo 1º, inciso 1º, da Lei nº 4.320, de 1964. Considerando que a programação orçamentária objeto do projeto já se encontra prevista no orçamento vigente, conforme demonstrado pela identificação da ação governamental e do elemento de despesa, correspondente à modalidade juridicamente adequada, é a de crédito adicional suplementar, destinado ao reforço de dotação já existente, conforme dispõe o artigo 41, inciso 1º, da Lei nº 4.320, de 1964. A alteração proposta não modifica o valor autorizado, a finalidade da despesa, a fonte de recursos ou o objeto do projeto, limitando-se a promover a adequação técnica e jurídica da proposição, conferindo maior segurança à execução orçamentária e observância às normas que regem a administração financeira e orçamentária. Diante do exposto, submete-se à presente emenda à apreciação dos nobres vereadores, por se tratar de medida que aperfeiçoa a técnica legislativa e assegura conformidade com a legislação vigente. Sala das Comissões, 1º de julho de 2026. Jonathan Carlos Ferreira Furtado, relator. Roberto Carlos Rodrigues, presidente. Éder Wander de Souza, secretário.
1: Em votação, a emenda. Carlos Magno.
2: Sim.
1: A Denise.
3: Sim.
1: Roberto Carlos.
2: Sim.
1: Vanildo.
4: Sim.
1: Catriana.
5: Sim.
1: Éder.
6: Sim.
1: Guilherme.
4: Sim.
1: Jonathan Carlos.
7: Sim.
1: 8 votos favoráveis e 1 voto contrário. Emenda aprovada.

0: Comissão de Legislação, Finanças e Justiça. Parecer. Propositura. Projeto de Lei 33 de 2026. Ementa. Autoriza a abertura de crédito adicional por superávit financeiro no orçamento para o exercício 2026, no valor de R$ 30.301,95 e dá outras providências. Autor Executivo Municipal. Os membros da Comissão de Legislação, Finanças e Justiça, em análise ao projeto de lei 33 de 2026, que autoriza a abertura de crédito adicional por superávit financeiro no orçamento para o exercício de 2026, no valor de R$ 30.301,95 e dá outras providências, emitem parecer favorável à regular tramitação do mesmo. Sala das Comissões, 1º de julho de 2026. Jonathan Carlos Ferreira Furtado, relator. Roberto Carlos Rodrigues, presidente. Éder Wander de Souza, secretário.
1: Projeto em votação, Carlos Magno.
2: Sim.
1: A Denise.
3: Sim.
1: Roberto Carlos.
2: Sim.
1: Vanil Silvério.
4: Sim.
1: Catriana.
5: Sim.
1: Éder.
6: Sim.
1: Guilherme.
7: Sim.
1: Jonathan Carlos.
8: Sim.
1: Projeto aprovado com 8 votos favoráveis e 1 voto contrário. Mantém-se a mesma votação para o segundo turno de votação. Desculpa. Querendo férias, né? Tem mais algum?

sobre a proteção de Deus, em nome do povo do Mosquim Saquim, encerrando nossos trabalhos, a todos uma boa noite. Hoje a gente entra em recesso, a próxima reunião dia 3 de agosto. Caso seja necessário, convocaremos reunião extraordinária.

chega junto pra curtir, chega junto nesse rolezinho aqui, é esse tete a tete, eu e você, pai, mais ninguém, simbora. pedidomusical.com.br. Beijo pra Camilinha de Souza ouvindo a gente no Pará, beijo Cami. Pele, osso e saudade. Israel Rodolfo.

Lord Heron por aqui no nosso Vibe Total, Hitzera Top. Tudo que é sucesso no Brasil e no mundo, a gente carimba pra você ouvir aí sem moderação. Beijão pro David Carvalho ouvindo a gente no DF. Priscila Reis ouvindo a gente em Guarulhos, São Paulo. Obrigado, turma. Tamo junto por aqui, hein?

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1: Libertas FM e a hora certa.
2: 91.
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